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Tudo beleza? 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Para você de Piraju, da região, das estradas, sempre na sintonia com a gente. Pessoal de Sarucaiá, sempre na sintonia. Tejupá, Timburi. Pessoal de Ribeirão Bonito, Taquarituba. Nosso abraço aí a todos aí. Pessoal lá do Óleo, né? Bernardinho de Campos, Cerqueira César. Nosso abraço a todos e a música sertaneja não para. 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
1: É o Rancho 99 da sua Paranapanema, juntinhos com o clássico da música sertaneja. E você que tá em Piraju, na região, na estrada, sempre ligadão com a gente, nosso abraço. Mandar um abraço pro Daniel, tá lá no Eldorado, sempre na sintonia com a gente. Também a Nilza e o Zé Roberto lá na Tibiriçá. Alô, Nilza, alô, Zé Roberto. Também o Zequinha Mandioca, alô, Zequinha, tá lá na Vila Jurumirim, na sintonia com a gente. O Val, lá na Fazenda Santa Lúcia. Alô, Val, bom dia. Seu Abissaí, também na sintonia com a gente. Carlos, eu sou Wesley, pessoal do Canto dos Pássaros, sempre na sintonia da 99.1 FM, e música boa toca aqui no Rancho 99.

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2: Louvado seja o nosso Senhor Jesus Cristo, para sempre seja louvado. E a palavra de Deus que ilumina o nosso dia é tirada do livro de São Mateus, capítulo 4, versículo 23, e diz o seguinte: Jesus pregava a boa nova, o reino anunciado, e curava toda espécie de doenças entre o povo. Que maravilha, Jesus curando as pessoas, anunciando esperança, vida nova para todos. Vamos também pedir nesse dia a proteção carinhosa de Nossa Senhora, fazendo juntos nosso ato de consagração. Nossa Senhora do Rocio, Rainha do Céu e da Terra, Padroeira do Paraná, nós vos saudamos, refúgio dos necessitados. Por vossas mãos intercessoras, a misericórdia de Deus jamais faltou. Dai-nos a graça de sermos discípulos de Jesus na busca de vivermos a palavra de Deus. Transformai a nossa vida em um santuário de amor, onde Jesus seja o centro. Consagramo-nos a vós, cheios de confiança. Em vossas mãos renovamos as promessas do nosso batismo. Renunciamos a toda forma de egoísmo para vivermos e convivermos como irmãos. Mãe do Divino Orvalho, que cura e salva, com amor queremos propagar a vossa devoção. Nossa Senhora do Rocio, envolvei-nos em vosso manto de amor e proteção. Mergulhados nos mistérios da encarnação, morte e ressurreição de Jesus, conduzi a nossa vida para o coração de Deus na ação do Espírito Santo. Assim seja. Amém. Agora a bênção da água e dos objetos de devoção. Senhor Deus Todo-Poderoso, fonte e origem de toda a vida, abençoai esta água que vamos usar para pedir o perdão de nossos pecados e alcançar a proteção contra toda a doença. Concedei, ó Deus, que por vossa misericórdia jorrem sempre para nós as águas da salvação, para que possamos nos aproximar de vós com o coração puro e ficarmos livres de todo o perigo do corpo e da alma. Abençoai também, Senhor, os nossos objetos de devoção e artigos religiosos. Por Cristo nosso Senhor. Amém. O Senhor esteja convosco, Ele está no meio de nós. Desça sobre você, sobre a sua casa, a bênção de Deus Todo-Poderoso. Pai, Filho e Espírito Santo. Amém. Um grande abraço e fique com Deus.
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1: 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Tudo legal? Tá gostando? Então tem mais. Até às 6:30 da manhã, muita música sertaneja no seu rádio. Música sertaneja que você curte, que você gosta, aqui na Paranapanema de Piraju, para todo esse mundão. Para você de Piraju, da região, das estradas, sempre na sintonia com a gente. Pessoal de Sarucaiá, sempre na sintonia. Tejupá, Timburi, pessoal de Ribeirão Bonito, Taquarituba. Nosso abraço aí a todos aí. Pessoal lá do Iólio, né? Bernardinho de Campos, Cerqueira César. Nosso abraço a todos e a música sertaneja não para. 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

0: Alto Rancho 99 da sua Paranapanema, mandando um abraço aqui pros caminhoneiros, né? O James Caminhoneiro, tá lá em Cabralha Paulista, sempre tá por Piraju e sempre ligadão com a gente, né? O Richardão também, né, Richardão? Bom dia. O Marcelão, alô Marcelão Delane, bom dia. O Zezão Caminhoneiro, nosso abraço também ao Jair Caminhoneiro, sempre na sintonia com a gente. Um abraço também pro Adriano, tá lá em Guarulhos, sempre na sintonia com a gente. Seu Ibrahim, lá em Sorocaba, na sintonia com a gente, ele, Dona Maria Rosa. Nosso abraço a todos os pessoal que sempre está com a gente em 99.fm e o Rancho 99, que está chegando ao final, hein? 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Mabraco e mãos à obra, que volta, né, em breve aí com mais música sertaneja aqui na 99. Jornal Operação Cidade, primeira edição dessa manhã gostosa para você.
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13: Na Estância Turística de Piraju, 6:27. 6:27. Bom dia. Hoje é sexta-feira. Sexta-feira, 24 de julho de 2026. Dia Nacional do Suinocultor. São 6:27. 6:27. Vamos às manchetes. Lei federal obriga escolas a conceder férias de 30 dias durante a Copa do Mundo Feminina no ano que vem. Vamos ter Copa Feminina no ano que vem, hein? Campanha do Agasalho, sábado em Sarutaiá. Aulas gratuitas de canto e violão para a melhor idade em Cerqueira César. Dia do Agricultor será celebrado com o quarto encontro do agronegócio amanhã em Cerqueira César. Polícia Rodoviária prende motorista de carreta com droga na estrada de Iaras. Polícia Civil de Ourinhos prende 3 suspeitos de latrocínio da cidade de Canitá. Em Canitá, um comerciante, ele foi assaltado, acabou morrendo, e a polícia ontem prendeu indivíduos em Taquarituba. Carreta de castração de animais estará em Canitá. Avaré registra 23 casos de estupro em apenas 5 meses. Encontro de carros antigos em Santo Antônio da Platina. Ex-prefeito de Ourinhos, Guilherme, sofre nova derrota judicial e segue afastado da administração municipal de Ourinhos. Mega Sena acumula de novo e poderá pagar 70 milhões. Isso e muito mais a partir de agora. Agora são 6:28. 6:28. Ninguém acerta 6 dezenas da Mega Sena. O sorteio aconteceu ontem em São Paulo. Concurso 3.035 teve os seguintes números sorteados: 05, 07, 17, 51, 56 e 59. Repito: 5, 7, 17, 51, 56 e 59. Com isso, o prêmio ficou acumulado e poderá pagar 70 milhões no sorteio que vai acontecer domingo. É que mudou o sorteio agora, né? Agora o sorteio da Mega Sena acontece às 11 horas de domingo e não mais no sábado. A lei federal obriga escolas a conceder férias de 30 dias durante a Copa do Mundo Feminina de 2027. O calendário escolar do ano que vem terá mudança em todo o país após a sanção da lei que regulamenta a realização da Copa do Mundo Feminina da FIFA, que será disputada no Brasil entre 24 de junho e 25 de julho do próximo ano. A legislação determina que os sistemas de ensino das redes pública e privada ajustem suas férias do primeiro semestre para que coincidam com todo o período da competição. 6 horas e 30 minutos. 6 e 30. Eu tô conversando com vocês aqui, meus ouvintes. Eu tô aqui conversando também no WhatsApp com Saru Tayá. Acontece que eu tô checando uma notícia aqui de Saru Tayá, se essa notícia procede. E, pelo jeito, procede. O prefeito de Saru Tayá está sendo afastado do cargo, né? Ele perdeu o desembargo, o João da Tapera. Vocês lembram do caso do João da Tapera? Houve uma denúncia do João da Tapera, na época, denúncia contra a compra de votos, né? E aí o João recorreu, voltou para o cargo. E tá, ontem nós ficamos sabendo que parece que ele perdeu na justiça. Agora eu estou mantendo contato aqui com uma pessoa. Na verdade, estou mantendo contato aqui com o Gango, que é o vice-prefeito lá de Saru Tayá. Bom dia, viu, Gango? Muito obrigado aí por você nos atender aqui, enviando as mensagens. Agora, ele diz assim, agora os advogados estão esperando para ver se vai recorrer. Na realidade, aceitaram o recurso. Então, se ele não recorrer e tiver direito, eles vão recorrer. Se caso não aceitarem o recurso, o presidente da Câmara assume. Quer dizer, tá aqui no impasse na cidade de Saru Tayá, né? Prefeito João, continua no cargo? Não continua no cargo. Ontem chegou a informação, eles vão recorrer lá de novo, né? Para ver se mantém o prefeito João da Tapera no cargo em Saru Tayá. Não sabemos ainda se ele já foi intimado ou não, porque a gente recebe algumas informações, então a gente vai checando, né? Mas pelo jeito então, o João perdeu novamente aí, né, o recurso. No caso, deve assumir então o presidente da Câmara Municipal de Saru Tayá, a Prefeitura de Saru Tayá. Aí é o irmão mesmo do João, o irmão do João que é o presidente da Câmara Municipal. Assume aí então a Prefeitura de Saru Tayá, o irmão do João da Tapera, mas oficialmente a gente vai confirmar se procede isso, né? E a Câmara Municipal de Saru Tayá, quem assume aí, no caso, deve ser o Fabiano, lá, que é o vereador da cidade de Saru Tayá. Mas a gente ainda está procurando as informações. Por se falar em Saru Tayá, olha, gente, vai ter amanhã em Saru Tayá uma campanha do agasalho, e o Fundo Social de Saru Tayá vai realizar amanhã a entrega de roupas. Vai ser no centro de Saru Tayá, lá no Fundo Social, das 9 horas da manhã até as 5 horas da tarde. Aulas gratuitas de canto e violão para a melhor idade em Cerqueira Acesa. A Associação Acerv está com inscrições abertas para aulas gratuitas de canto e violão destinadas a pessoas com 60 anos ou mais residentes em Cerqueira Acesa. As aulas serão ministradas pelo professor Bruno Soares. Tem como objetivo proporcionar momentos de aprendizado, integração, lazer e qualidade de vida. Então aí, a terceira idade, as pessoas da terceira idade de Cerqueira César que queiram aprender canto, violão, devem procurar o Fundo Social. Por se falar também em Cerqueira César, Dia do Agricultor será celebrado com o quarto encontro do agronegócio amanhã, sábado, em Cerqueira César. Departamento de Agricultura, em parceria com a CAT, lá de Cerqueira César, e Sindicato Rural de Cerqueira César, estarão realizando amanhã o quarto encontro do agronegócio em comemoração ao Dia do Agricultor. O evento será realizado amanhã, das 8 horas da manhã à 1 hora da tarde, no pátio da estação ferroviária, reunindo produtores rurais, profissionais do setor e a comunidade em uma programação especial voltada à valorização do agronegócio e ao homem do campo. Haverá palestra, haverá exposições, todos estão convidados. Por se falar aí do dia do agricultor, ontem nós tivemos também em Ourinhos um encontro em comemoração ao dia do agricultor. O dia do agricultor é dia 28, mas os municípios já estão se movimentando. Ontem em Ourinhos nós tivemos lá um encontro pelo Dia do Agricultor com a presença do governador do estado de São Paulo, o Tarcísio de Freitas. E ontem nós tivemos também na cidade de Bandeirantes um encontro pelo Dia do Agricultor lá em Bandeirantes com a presença do governador do estado do Paraná, o Ratinho Júnior. Encontro de carros antigos em Santo Antônio da Platina. O calçadão Manuel Ribeiretti recebe domingo, dia 26, das 9 da manhã às 2 da tarde, a Feira do Calçadão, promovida pela Prefeitura de Santo Antônio da Platina, no Paraná, Secretaria de Lazer e Turismo e Associação Comercial do Paraná. Além de estar acontecendo aí a Feira do Calçadão, né? Haverá também o primeiro encontro de carros antigos, juntamente com o evento das 9 da manhã às 2 horas da tarde em Santo Antônio da Platina, no Paraná. Arandu. Prefeitura de Arandu proíbe trânsito de bicicletas motorizadas, dessas inclusive, essas motinhas aí, ó, nas áreas públicas de Arandu. A prefeitura da cidade de Arandu criou uma lei proibindo a circulação, o trânsito, permanência em movimento de veículos motorizados, veículos de propulsão elétrica e bicicletas nas áreas de prática esportiva nas praças públicas da cidade de Arandu. São 6 horas e 36 minutos agora, às 6h36. 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Eu tenho a programação da paróquia Nossa Senhora Aparecida, Vila Cantizani, em Piraju. Hoje, sexta-feira, 18h30, adoração ao Santíssimo Sacramento. 19h30, Santa Missa na Matriz. Sábado, 18 horas, Santa Missa na Capela Santa Rita Cures Paulo. 19h30, Santa Missa na Capela Nossa Senhora das Graças. Domingo, pela paróquia Nossa Senhora Aparecida, Vila Cantizani. Domingo, 8 da manhã, Santa Missa na Matriz. 10 da manhã, Santa Missa na Capela São Jorge. 19 horas, Santa Missa na Matriz da Cantizani. São 6 horas e 38 minutos, 6h38. Carreta de castração de animais estará em Canitar. A carreta de castração de animais estará na cidade de Canitar no dia 7 de agosto. Inclusive aqui, né, os filhotes com menos de 6 meses e idosos acima de 8 anos não devem ser castrados. Informações na prefeitura da cidade de Canitar. Avaré registra 23 casos de estupro em apenas 5 meses. Isso mesmo. Avaré registra 23 casos de estupro em apenas 5 meses. Avaré registrou 23 casos de estupro entre janeiro e maio deste ano. De acordo com as estatísticas oficiais da Secretaria da Segurança Pública do Estado de São Paulo, os dados revelam que a maior parte das ocorrências está relacionada ao estupro de vulnerável, modalidade que representa cerca de 74% dos registros no período. Do total contabilizado, 17 casos foram classificados como estupro de vulnerável, enquanto 6 ocorrências foram enquadradas como estupro. O levantamento considera boletins registrados até o mês de maio. Os números mostram uma evolução preocupante nos primeiros meses do ano de 2026 em casos de estupro em Avaré. Em janeiro, foram registrados 3 casos, todos envolvendo vítimas vulneráveis. Em fevereiro, o total subiu para 5 ocorrências, sendo 4 estupros de vulnerável e um outro estupro. O cenário se agravou em março, quando Avaré atingiu o maior número de registros de estupro no ano, 9 casos de estupro no mês, portanto, aí, né, de maio. Também, em março, né, março, agravou em março. Também desses 6 envolveram vítimas vulneráveis e 3 foram classificadas como estupro. A situação de estupro lá na cidade de Avaré é alarmante. São 6:40, agora para Ourinhos. Ex-prefeito de Ourinhos, Guilherme, sofre nova derrota judicial e segue afastado. Em parecer emitido ontem, dia 23, a Procuradoria de Justiça de Interesses Difusos e Coletivos do Ministério Público do Estado de São Paulo manifestou-se pelo desprovimento do recurso agravo de instrumento interposto por Guilherme André Gonçalves da Silva, ex-prefeito da cidade de Ourinhos. O recurso visa derrubar a decisão de primeira instância que havia deferido o seu afastamento provisório do cargo de prefeito municipal de Ourinhos, no âmbito de uma ação de improbidade administrativa. Mas a justiça não aceitou e ele continua afastado do cargo de prefeito na cidade de Ourinhos. E a gente falou agora há pouco, né? Chega a informação, então, que o prefeito João da Tapera, da cidade de Sarutaiá, também tinha recorrido, também acabou perdendo na justiça, né? Provavelmente vai recorrer novamente, mas enquanto isso ele deve deixar o cargo, acreditamos que ele deva deixar o cargo, né? Provavelmente ele deve deixar o cargo, assume a prefeitura de Sarutaiá, o presidente da Câmara Municipal de Sarutaiá. O Gango, a gente não sabe, o Gango deve recorrer também, o Gango é o vice, né? Mas provavelmente deve assumir aí o Rodrigo, que é presidente da Câmara Municipal da cidade de Sarutaiá, o Rodrigo, que é irmão do prefeito, do atual prefeito João da Tapera. São 6:41, caravana para o Santuário São Miguel Arcanjo em Bandeirantes, no Paraná. Uma oportunidade única para renovar a fé e agradecer as graças alcançadas. Esta caravana para o Santuário São Miguel Arcanjo, saindo de Piraju, vai ser dia 29 de julho. Quem está promovendo é o Beto Britânico, Beto Davan, Beto Britânico. O telefone dele é o 99706-4364. 99706-4364. Agora o recado da Igreja Ministério da Rocha, lá do Mortian, fica próximo a Codes Paulo, na entrada da Codes Paulo. A Igreja Ministério da Rocha vai realizar o Feirão de Usados. Vai ser no dia 15 de agosto, no mês que vem, dia 15 de agosto, das 9 da manhã à 1 hora da tarde. Inclusive o pastor Marco Antônio Mortian, a pastora Débora e, né, as pessoas da igreja estão aí trabalhando também, recolhendo aí produtos que essas pessoas, às vezes você tem em casa aí, um televisor não está usando, uma geladeira não está usando, um fogão não está usando, né, uma cama, um colchão, enfim, roupa, o que você puder doar para a igreja, né, porque a igreja é uma igreja que está começando, uma igreja nova, Ministério da Rocha, do Mortian, é só ligar, entrar em contato com o pastor Marco Antônio Mortian, passar lá, ou com a pastora Débora, porque eles agradecem, estão precisando, ó. 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São 6:43, festa do Senhor Bom Jesus no bairro Águas do Cágado. Estão vendendo as cartelas pro show de prêmios, hein? Churrasco. Vai ser dia 16, pessoal, tá vendendo as cartelas, o prêmio principal é aquela motinha, ela chama scooter elétrica, né? Essa motinha que tá... Criançada tá fazendo um sucesso com a motinha aí, né? Scooter elétrica. Custa o quê aquela motinha? 7, 8 mil reais? Por aí. Então vai ter o sorteio principal, hein? Também vai ter na cinquina R$1.000 e um televisor. Olha, vamos ter bênção de veículos. Essas motinhas vão tomar a bênção, viu, criançada? Vamos tomar a bênção dos veículos aí também. Você quer, vai? Sabe quando vai ser? Domingo agora, a paróquia Nossa Senhora do Perpétuo Socorro, no distrito de Tibiriçá, do Paranapanema, realiza após a Santa Missa das 9 horas, bênção de São Cristóvão. Amanhã é dia de São Cristóvão, né? Mas a bênção dos veículos na paróquia do Perpétuo Socorro vai ser domingo, depois da Missa das 9 horas. Então a criançada participa também, viu, da Missa das 9 horas na paróquia Nossa Senhora do Perpétuo Socorro, mas vai bem alinhadinho, né? É, roupa certinho, capacete, participa da missa, aí depois o Padre Genésio abençoa os veículos e abençoa também as motinhas aí, né, para não sofrer acidente. São 6h45, campanha de doação de sangue na cidade de Manduri. Aliás, vai sair de Manduri para Rubião Júnior, dia 1 de agosto. Informações lá no posto de saúde da cidade de Manduri. Por se falar no posto de saúde da cidade de Manduri, amanhã o posto de saúde da cidade de Manduri vai estar aberto de manhã para vacinar o pessoal aí, para fazer teste, né, de hepatite, tá bom? Teste de hepatite. Agora são 6h45, 6h45, 6h45, eu tenho aqui agora, o que nós vamos falar aqui agora? Nós vamos também ter aqui a carreata de São Cristóvão em Santa Cruz do Rio Pardo, vai ser domingo, 9 horas da manhã, Santa Missa para todos os motoristas, saída do Alto Posto Pelegatti, no Distrito Industrial, e percorrendo aí as ruas de Santa Cruz do Rio Pardo. 6h46, vamos ter também uma missa especial. Uma missa especial na cidade do Óleo. É, Senhor Bom Jesus do Óleo, domingo agora, 5 horas da tarde, hein? Domingo agora, 5 horas da tarde, a missa especial de São Cristóvão. Após a Santa Missa, procissão pelas ruas da cidade com bênção dos motoristas e seus veículos na cidade do Óleo, domingo, 5 horas da tarde. Outra missa especial, Santa Missa, presidida por Dom Celso Alexandre. Foi padre em Piraju, padre em Chavantes, é natural de Chavantes, né? Família dele de Chavantes, agora ele é bispo. Dia 25, amanhã, sábado, na Catedral Senhor Bom Jesus, no município de Ourinho, 7h30 da noite. Provavelmente o pessoal de Piraju aqui está se preparando também com caravanas, né, para ir lá para a cidade de Ourinhos neste sábado para acompanhar a Santa Missa do Bispo. São 6h47, 6h47, vamos falar de saúde agora? Drogaria São Paulo. 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São 6h48, 6h48. Eu tenho agora aqui uma nota de falecimento. Vamos registrar aqui as nossas condolências. Faleceu a senhora Maria Rosalina da Conceição Moreira. Maria Rosalina da Conceição Moreira, Dona Maria, 76 anos. Morava rua Rodrigo Vasconcelos Espínola, 652, Vila Cantizani. O esposo já falecido, Indalécio, seu Indalécio. Filhos, Anderson e Alexandre. Alexandre já falecido. Netas, Ana Carolina e Emanuele. O corpo está da senhora Maria Rosalina da Conceição Moreira. A Dona Maria Moreira, do Senhor Indalécio, ali da Cantizani, está no velório municipal de Piraju. O sepultamento vai ser hoje às 9 horas da manhã. Condolências aí aos familiares. 6 horas e 49 minutos, 6h49. Olha, nós vamos ter encontro das mulheres, encontro de mulheres de esperança, 26 de julho, domingo, na paróquia São Sebastião, em Piraju. Tema: amor de Deus e o sentido da vida. 14h30, todos estão convidados, é só aparecer na paróquia São Sebastião, aqui na cidade de Piraju. Também nós temos, vamos ter aqui a festa em louvor ao Senhor Bom Jesus no município de Óleo, dias 8 e 9 de agosto. Já está aqui a programação, hein? 8 e 9 de agosto, festa em louvor ao Senhor Bom Jesus no município de Óleo. Na verdade, vai começar o trido no dia 3, segunda-feira começa o trido, hein? Santa Missa às 19 horas, presidida pelo Padre Márcio. Será que é o nosso Padre Márcio Martignoni? Só tá aqui, só tá Padre Márcio. Tema Jesus, deve ser porque o Padre Márcio tá em Manduri. Manduri é do ladinho ali de Óleo, né? Então tá. Então vai, o trido começa dia 3, segunda-feira, 19 horas, presidida pela Santa Missa pelo Padre Márcio. Tema Jesus, nossa esperança nas dificuldades. Então começa o trido no dia 3 e nos dias 8 e 9 deve ser também aquela parte festiva, né? Quer ver, ó? Dia 6. É dia 6, o que nós vamos ter no dia 6? Santa Missa, 17 horas, com a presença, vai ser uma quinta-feira, com a presença de Dom Eduardo Vieira dos Santos, ao Bispo de Ourinhos. E no dia 8 de agosto, quermesse e show de prêmios, e dia 9, almoço e leilão de gado. São 6 horas e 51 minutos, vamos falar agora aqui dos Jogos Regionais de Tupã. Olha a capoeira de Piraju, hein? A capoeira de Piraju voltou a ser destaque no cenário esportivo regional ao conquistar importantes resultados nos Jogos Regionais de Tupã, realizado ontem. Representando o município e o grupo Raça Negra, os atletas Daiane Exposto e Lucas Thomas Tobias, conhecido como Mãozinha, fizeram excelentes apresentações nas disputas de roda de Angola e roda regional, modalidades obrigatórias da competição. Na categoria feminina, Daiane Exposto, competindo na categoria peso médio pesado, demonstrou muita garra, técnica e determinação para conquistar a medalha de bronze, terceiro lugar, enfrentando fortes adversárias das equipes de Marília e também Inúbia Paulista. Categoria masculina, Lucas Thomas Tobias, Mãozinha, brilhou com as apresentações de alto nível, conquistando a medalha de ouro após superar atletas das equipes de Inúbia Paulista, Lucélia Marília e Dracena, garantindo o lugar mais alto do pódio para Piraju. Parabéns à nossa capoeira aqui da cidade de Piraju. 6 horas e 52 minutos agora, 6h52. O Fundo Social de Piraju, presidido pela primeira-dama e presidente do Fundo Social, a senhora Carmen Silvia, ela agora nos fala sobre a campanha do agasalho. O Fundo Social ainda está com algumas caixas, né, de arrecadação distribuídas em pontos estratégicos no município de Piraju.
14: A campanha do agasalho está sendo muito boa e está terminando agora. Faltam algumas caixas ainda, a gente recolhia no comércio. Todos os dias vêm pessoas buscando. Lembrando que as pessoas que a gente doa, né, atende, que vêm buscar as roupas, são as pessoas que realmente precisam, né? São as pessoas que não têm, né, condições, né, de ter, né, de comprar a roupa. Então, é isso, assim, todos os dias. Então, do jeito que chega a roupa já é separada. Muitas peças a Neide já consertam, com a falta de botão. Está sempre fazendo essa triagem, né? Lava algumas peças, outras peças já vêm prontinhas e já ficam lá expostas. Tudo bem organizadinho.
15: Vocês mantêm um bazar, né?
14: Isso, é o bazar.
15: E o nosso bazar beneficente.
14: É o bazar beneficente. Então
15: a pessoa vem e escolhe a roupa.
14: Sim, eles vêm, escolhem a roupa que precisam, seja calça, blusa, enfim, tem de tudo. Cachecol, meia, gorro, tudo.
15: E agora vamos falar dos cursos. Como é que está indo os cursos do Fundo Social?
14: Então, os cursos, agora sim, começamos a pegar as matrículas, né? E logo começa, né? Dia 3 de agosto já inicia o curso.
15: São os tradicionais cursos, né?
14: São os cursos de costura, crochê, pintura e cabelo. Então, começa agora, dia 3 de agosto, e vai até novembro.
15: E reforçando, aquelas pessoas, então, aquelas famílias em vulnerabilidade que precisarem de roupa, vocês estão aqui o dia todo aberto.
14: Isso, exatamente. As roupas, é bom frisar bem isso, né? São para as pessoas que realmente necessitam, precisam. São as pessoas que são cadastradas no CRAS e outras também que não são cadastradas, mas a gente sabe que está passando por um momento difícil. Então, é assim, é realmente para quem precisa.
13: 6h55, obrigado à primeira dama do município de Piraju, esposa do Carlos Pneus, a Carmen. 6h55, após o intervalo, as informações da área policial.

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1: 6h55.
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2: Sete horas, um minuto, 7:01, vem aí as informações da área policial.
3: Morador de Avaré é preso após assaltar drogaria no centro da cidade de Itatinga. Segundo informações, um homem de 24 anos, apontado pela Polícia Civil como autor de um assalto a uma drogaria localizada na região central de Itatinga, ele foi preso. O assalto aconteceu na noite de quarta-feira. O suspeito, morador de Avaré, entrou no estabelecimento, aproximou-se do caixa, anunciou o assalto, afirmando estar armado. Sob ameaça, ele roubou R$250 em dinheiro e fugiu. A polícia foi informada e, com as características, passou a procurar pelo assaltante. Pelas imagens analisadas, imagens das câmeras de segurança, e a polícia também ouviu algumas pessoas, acabou descobrindo que o homem é da cidade de Avaré. Ele foi localizado e preso. Polícia Civil de Ourinhos prende 3 suspeitos de terem participado de latrocínio na cidade de Canitar. O crime aconteceu em junho deste ano. Assaltantes armados invadiram a casa do comerciante, do empresário de Canitar, seu Pedro Jimenez, um senhor com mais de 80 anos. Amarraram ele na casa dele e amarraram também sua esposa. Os bandidos sabiam que o senhor Pedro Jimenez tinha objetos de valor, dinheiro em casa. O senhor Pedro Jimenez passou mal e acabou morrendo. Os bandidos fugiram. A polícia de Canitar passou a investigar o caso, o assalto, o latrocínio. Inclusive com o apoio da polícia civil da cidade de Ourinhos. Pois bem, chegaram até uma pessoa na cidade de Canitar. Prenderam esta pessoa. E ontem, dando sequência à investigação, prenderam também 3 suspeitos na cidade de Taquarituba. A polícia também apreendeu cocaína, maconha, crack. O caso continua sendo investigado. E a Polícia Civil de Palmital investiga uma série de fraudes bancárias em Palmital envolvendo vítimas idosas. Ao todo, 3 casos que tem funcionárias de diferentes instituições financeiras como suspeitas, foram identificados em Palmital. Um prejuízo que ultrapassa 1 milhão. No caso mais recente, uma atendente de banco é suspeita de desviar cerca de R$100 mil da aposentadoria de uma idosa de 79 anos. De acordo com a Polícia Civil de Palmital, as mulheres suspeitas conquistavam a confiança das vítimas para obter acesso a contas bancárias, cartões e informações financeiras. Os desvios ocorriam ao longo de meses ou anos e foram descobertos após familiares identificarem movimentações suspeitas. Um dos casos envolve uma ex-gerente de banco investigada por fraude de R$308 mil contra dois empresários idosos na cidade de Palmital. O caso continua sendo investigado. Polícia Rodoviária prende motorista de carreta com droga na estrada próximo ao município de Iaras. A Polícia Rodoviária de Avaré, em fiscalização pela rodovia Castelo Branco, próximo ao município de Iaras, abordou o motorista de uma carreta. Ao perceber que o motorista ficou nervoso, a Polícia Rodoviária de Avaré fez um pente fino na carreta e localizou 30 quilos de maconha. Segundo os policiais rodoviários, o motorista, ele conduzia esta carreta quando foi abordado pela estrada de Iaras. A droga foi localizada dentro de uma mochila escondida embaixo do banco de passageiro. O homem foi preso. Foi sepultado ontem em Areiópolis, interior de São Paulo, um empresário que morreu em acidente na rodovia em Paratânia. O empresário Newton José de Lima, conhecido como Neno, na cidade de Areiópolis, dono de um supermercado em Areiópolis, ele morreu vítima de acidente na noite da última quarta-feira pela rodovia João Melão, próximo ao município de Paratânia, a 70 quilômetros de Bauru. Ele conduzia sua Toyota quando bateu na traseira de uma carreta. Newton José de Lima, conhecido como Neno, era um tradicional comerciante de sua cidade, Areiópolis. Participação do repórter Marcos Fernandes.

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2: Bom dia, tá começando mais uma Manhã de Sucesso pra vocês aqui na Paranapanema FM. Eu sou a Débora Aureliano e eu fico com vocês até as 9 horas da manhã. Hoje já é sexta-feira, finalmente o tão esperado sextou chegou, pessoal. Hoje é dia 24 de julho de 2026 e agora são exatamente 7 horas e 14 minutinhos. E a você que está aí já, muito bom dia. Obrigada aí por todas as mensagens de vocês, por todo o carinho que já tem com a gente por aqui. Eu agradeço imensamente a sua companhia e já adianto, hein? Até as 9 horas da manhã tem muita música boa e tem muito mais para vocês. Então continuem ligadinhos durante a manhã aqui com a gente no Manhã de Sucesso, beleza? Finalmente os refrescos, né? Sextou, pessoal. Todo mundo aguardando a sexta-feira e eu também, tá? Vamos aproveitar o momento por aqui para mandar aquele alô especial para os nossos parceiros e patrocinadores aqui do Manhã de Sucesso, belezinha? 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Tem também o Brunão Oliveira, eletricista e ar-condicionados. 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Tem também a turma toda lá do restaurante Empório La Dossier. 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Esses são todos os nossos parceiros de todos os dias do Manhã de Sucesso. E agora com vocês também tem sucesso de Lulu Santos. Apenas mais uma de amor. E é pra começar muito bem a nossa manhã.

0: Lulu Santos na Paranapanema FM, são 7h16, bom dia.
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1: 7:25 na 99 com o Lua Yang. E o sucesso da vez é Messi. Muito bom dia, queridíssimos ouvintes da 99. O pessoal que já tá reclamando do frio, hein? Ai, ai, ai, que frio é esse, gente? Pois é, né? Até onde eu sei vai piorar, mas tudo bem também, como eu sempre digo pra vocês, por aqui é onde a gente esquenta, né? Ouvindo muita música boa. E ó, falar pra vocês, viu? 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Mandar o seu alô aqui no 998330610, pedir a sua música. Me conta aí também o que, que você vai aprontar nessa sexta-feira. Eita, coisa boa, não? Finalmente sextou e o clima tá propício pra assistir um filminho, né? Ficar de boa, eu acho, né? Mas tem quem prefira também se divertir aí, acaba dando uma volta no centro à noite, né? Pois é, tá todo mundo assim já pensando no rolê da noite, não é, Luiz Henrique? Bom dia pra você. Eu não sou fã de frio, não, tá? Não sou muito dessas, mas tudo bem. Eu consigo aproveitar. E você? A minha amiga Rose também já chegou por aqui. Sextou, Rose. O que, que você vai aprontar hoje, hein? Tô só de olho. Quem tiver a melhor opção, eu tô indo junto, tá? Pode me chamar que eu vou. São 7:27. 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
1: 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É isso aí, tá? São 7:29. Quem está aqui comigo também, já mandando aquele alô mais do que especial. Deixa eu ver por cá. Olha só, gente, é a Karine. Oi, Karine, bom dia. Eita, tá tranquila aí, é? Bom dia pra você, obrigada sempre pelo carinho, pela audiência. Ela falou, Débora, toque aí pra nós, The Neighborhood. Então vamos com sucesso internacional.

0: The Neighborhood aqui na 99 com Reflections. Muito bom dia, hein, turma? São 7h34.
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2: Olá, minhas queridas ouvintes. Que bom ter vocês sintonizadas aqui no Toque de Mulher. Eu sou a Andressa Pires e nesta primeira parte vamos falar do nosso bem-estar, porque a gente merece se cuidar. Para começar, o sono, o remédio que mais subestimamos. Dormir bem é investimento na saúde, reparando tecidos, equilibrando hormônios, recarregando energia. Mulheres que dormem pouco sentem dor de cabeça, inchaço e irritação. Dica: crie uma rotina com quarto escuro, sem celular e horários regulares. Seu corpo agradece. E que tal pensamentos mais positivos? Sua fala consigo mesma influencia a autoestima. Troque críticas por palavras gentis, fortaleça a confiança e veja a vida mais leve. Ah, e uma curiosidade, mulheres precisam de mais descanso. Nosso cérebro lida com múltiplas tarefas, o que causa desgaste. Pausas curtas na rotina recuperam energia e concentração. Fica ligadinha, porque o Toque de Mulher volta já já com mais dicas especiais para você.
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3: De volta com Manhã de Sucesso para vocês, na 99, são 7 horas e 43 minutos. Vamos lá então, continuando por aqui, gente, agora começando com o nosso horóscopo e o pessoal do signo de Áries, hein? Fiquem atentos. Lembrando que eles fazem aniversário sempre de dia 21 do 3 a 20 do 4. Bora lá então. Sextou com ótimas energias para sair por aí, curtir a vida e esquecer os perrengues da semana. À tarde, curtir a família e até resolver algumas coisas em casa será bem mais fácil e depois é só aproveitar. A cor do dia para você aí do signo de Áries hoje é preto. Agora falando com taurinos que fazem aniversário do dia 21 do 4 a 20 do 5. O astral sinaliza algumas mudanças hoje, inclusive em casa. E as estrelas enviam boas energias para curtir a família toda. Mercúrio e Vênus trocam likes e se destacam ainda mais no seu lado descontraído. Sinal de que você vai fechar o dia com o astral lá em cima. É um bom dia para fazer uma correção de rota na sua carreira, fechar um negócio lucrativo ou tentar algo diferenciado no trabalho. E a cor do dia para você e do signo de Touro hoje é verde. E agora, para finalizar, a gente fala com o pessoal do signo de Gêmeos. Geminianos fazem aniversário do dia 21 do 5 a 20 do 6. A sexta fica mais divertida se você afastar a solidão e procurar a companhia de quem você gosta. Aproveite para conhecer gente nova, se divertir e até fazer uma viagem. Explore sua habilidade para lidar com as pessoas. Uma parceria tem tudo para ser um grande sucesso. E com Mercúrio e Vênus se entendendo, o seu bolso sai ganhando à tarde. A cor do dia para você do signo de Gêmeos hoje é amarelo, pessoal. Este foi o nosso primeiríssimo bloco do horóscopo. Daqui a pouquinho tem mais.
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3: Manhã de sucesso pra vocês. Lembrando que hoje nós temos o sorteio de uma pizza, mais um refrigerante 2 litros e mais 10 picolés da Sorvetes Ganache, tá? São 10 picolés pra você aproveitar nessa sexta-feira. Tá chuvosa, mas nada impede, né? Então participem por aqui no 998-330610. Manda aí o seu bom dia, me conta, né, o que você tem feito, o que você vai fazer nessa sexta, que eu quero saber de tudo. Tá legal? 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
3: São 7 horas e 48 minutos na Paranapanema FM. Nós vamos seguindo e sabe quem está conosco mais uma vez também? 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
3: 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São 7 horas e 51 minutinhos. Você aí que está me ouvindo, pode mandar o seu bom dia, tá? Manda aí o seu bom dia, manda aí a sua mensagem. Fala pra mim, sextou, sextou com chuva? Qual que é o seu plano pra hoje? Porque eu, pra vocês hoje, eu tenho uma pizza mais um refrigerante, mais 10 picolés de sorvete ganache. Quer mais o quê, gente? Em casa, assistindo um filminho com a sua namorada, ou então com o seu filho, a sua filha. E, claro, uma pizzinha aí, um refri e mais a sobremesa por conta da 99. Eita, coisa boa, hein? Pode participar aqui comigo, tá? 998-33-0610, número do meu WhatsApp. Sabe o que que tá chegando? Lady Gaga e Bruno Mars com Die With Smile. São 7h52.

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0: De volta com Manhã de Sucesso pra vocês. Agora são 8 horas e 1 minutinho. Vamos dando sequência à nossa programação e ao nosso horóscopo, hein? Agora eu falo com cancerianos que fazem aniversário do dia 21 do 6 a 20 do 7. As estrelas avisam que vai sobrar serviço no seu colo hoje. Talvez você tenha que ralar dobrado pela manhã, mas com certeza vai dar conta das tarefas até o final do expediente. As finanças contam com a proteção das estrelas e o momento é favorável para negociar um aumento, hein? Pessoal do signo de câncer, a cor do dia para vocês hoje é cereja. Agora eu falo com leoninos que fazem aniversário do dia 22 do 7 a 22 do 8. A chance de se destacar e alcançar sucesso no que fizer hoje. Já que você conta com a sorte ao seu lado, só não pode exagerar, né? Criatividade, boas ideias e trabalho em equipe são a chave para dar conta do serviço na manhã dessa sexta-feira. Algumas coisas podem se desenrolar melhor pela manhã. Porém, Mercúrio e Vênus se entendem e sinalizam ótimas vibes para as finanças à tarde também. Você pode até receber um Pix. Do nada, hein? Quem dera fosse assim comigo também, hein, gente? A cor do dia para você do signo hoje de leão é prata. E agora, para finalizar, então, a gente fecha com virginianos, que fazem aniversário do dia 23 do 8 a 22 do 9. O relacionamento com o pessoal de casa está protegido. Tire um tempinho para dar aquela geral na casa inteira, resolver o que estava pendente e até fazer consertos. Mercúrio e Vênus sinalizam boas energias para os amigos se envolverem ainda mais em sua vida. Então, reserve um tempinho para o pessoal mais tarde. Agora, a cor do dia para você do signo de Virgem hoje é azul. Este foi mais um bloco do horóscopo. Daqui a pouquinho tem mais.
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0: Manhã de sucesso pra vocês na 99. Agora são 8 horas e 3 minutinhos. Vamos dando sequência por aqui. Hoje um bom dia especial pro Samir. Sempre com a gente aqui na 99. E agora também tá chegando sucesso pra vocês, né, gente? São 8 e 13 e tem Rancorosa de Henrique Juliano. Bom dia.

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1: 8 horas e 10 minutos. Bom dia.
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7: De volta com Manhã de Sucesso para vocês na 99, são 8 horas e 16 minutos e tem mais um bloco do horóscopo chegando. E ó, dessa vez então eu falo com o pessoal do signo aí de Libra, Librianos, atenção! Eles que fazem aniversário do dia 23 do 9 a 22 do 10. Seu lado sociável e animado promete animar essa sexta. E a sua habilidade para convencer ajuda a fechar a semana de maneira mais leve e bem mais divertida. Você também será mais popular nas

0: Proporcional ao seu esforço no serviço, então coloque as mãos na massa e faça a sua parte, escorpianos. A cor do dia para vocês hoje é marrom. E agora eu finalizo então com os sagitarianos que fazem aniversário do dia 22 do 11 e 21 do 12. Vai sobrar confiança para tomar iniciativa no serviço e defender as suas ideias. Com Mercúrio e Vênus sinalizando transformações positivas para a vida profissional, fica ainda mais fácil tentar algo novo ou até se arriscar em uma nova carreira. Agora, a cor do dia para nós de Sagitário é bege e esse foi mais um bloco do horóscopo. Daqui a pouquinho tem mais.
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0: Manhã de sucesso para você, são 8 horas e 19 minutos. Um alô especial lá pro Clóvis Rodrigues. Bom dia, Clóvis, valeu aí pela mensagem. Quem mais está comigo por aqui é o meu parceiro Paulo da Silva. Alô, Paulo, bom dia! Um excelente final de semana para você também. Minha queridíssima amiga, Dona Margarida. Bom dia, Dona Margarida. Um beijo para você. Muito obrigada pelo carinho de sempre. Quem mais está chegando por aqui, deixa eu ver, é o Luiz Sérgio. Alô, Luiz, bom dia! E um bom dia mais do que especial pro pessoal lá na Padaria Bela Ville. Alô, Luiz. Alô, Janete. Alô, Cailane. Luiz Felipe. Eita, todo mundo aí ouvindo a 99, hein? Um beijão pra Aline também. Obrigada aí, gente, pela mensagem. Ó, sinto falta, hein, de ver vocês todos os dias de manhã. Loucura, hein? Mas pode deixar que logo eu apareço aí, tá bom, Janete? Deixa aquela rosca lá no jeito pra mim, tá bom? Brincadeiras à parte, com certeza vou passar aí sim também, gente. Tem tudo do melhor pra você lá na Padaria Bela Ville. E atendendo a pedidos, né? É claro que tem sucesso chegando. Então, pra todo o pessoal lá na Padaria Bela Ville, especialmente pra Janete, queridíssima, que tá ouvindo. E ela ama, né? Com certeza também. Tem sucesso por aqui, diz Zezé de Camargo e Luciano, pra não pensar em você. Essa é boa demais, hein?

0: Zezé de Camargo e Luciano, pra não pensar em você.
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0: É, gente, pra não pensar em você, tem que fazer de um tudo, hein? Tem que rebolar bastante. São 8 horas e 25 minutos. Muito bom dia, tá? Vamos dando sequência aqui à nossa programação. 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
0: 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Então se preparem, gente. 8 horas 28 minutinhos, vamos dando sequência à nossa programação. Bora pro intervalo, logo mais eu volto. E ó, tem daqui a pouco tem mais horóscopo, tem momentos pets, Palace e tem também, gente, sorteio já pra vocês. Aguenta aí que já eu tô de volta.
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4: Olá, minhas queridas. Que alegria ter você aqui no Toque de Mulher. De volta com mais dicas que transformam o nosso dia a dia. E vamos começar com uma reflexão super importante. Você merece viver com equilíbrio e felicidade. A vida não precisa ser só correria e cobrança, sabe? Buscar um ponto de equilíbrio entre todas as nossas responsabilidades e o nosso bem-estar é fundamental para uma rotina mais leve e saudável. Cuidar de si mesma não é luxo, é necessidade. E para começar a cuidar, que tal focar na alimentação? É um passo simples, mas poderoso. Inclua mais frutas, verduras e muita água na sua rotina. Seu corpo agradece cada escolha saudável e sua energia vai lá em cima. E não para por aí, viu? Já eu volto com a próxima parte do nosso programa, com mais Toque de Mulher pra você. Fica com a gente.
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7: De volta com Manhã de Sucesso para vocês na 99, são 8 horas e 34 minutinhos. Vamos então ao nosso último bloco do horóscopo de hoje. E agora eu falo então com o pessoal do signo de Capricórnio, capricornianos, bom dia! Lembrando que eles fazem aniversário do dia 22 do 12 ao dia 20 do 1. Bora lá então! Vale a pena agir com cautela logo pela manhã e fazer alguns ajustes na sua rotina. Se o seu sexto sentido apitar, investigue melhor antes de descartar um pressentimento. Em compensação, o astral melhora ao longo do dia e a chance de se relacionar bem melhor com os outros, inclusive com gente de fora. Embora pinte vontade de se isolar em alguns momentos, Mercúrio e Vênus facilitam contatos relacionados às pessoas à sua volta. E se tem alguém na sua vida que você tem interesse amoroso, vale reforçar a confiança no outro, hein? Depois, o bom humor das cartas e tudo deve fluir bem melhor, capricorniano. A cor do dia pra vocês hoje é violeta. Agora eu falo com o pessoal do signo aí de aquário, né? Aquarianos fazem aniversário do dia 21 do 1 a 19 do 2. Pode ser divertido retomar o contato e matar a saudade do pessoal, o que tem tudo para animar essa sexta. Bom dia também para correr atrás dos seus sonhos. E olha, uma mãozinha dos colegas vai te ajudar a dar conta do seu trabalho pela manhã. Porém, retribua na mesma moeda, tá? A cor do dia para vocês aí do signo de aquário hoje é lilás. E por último, mas não menos importante, tem o pessoal do signo de peixes. E eles fazem aniversário do dia 20 do 2 ao dia 20 do 3. Seu lado ambicioso segue em destaque. Você pode garantir o seu espaço na vida profissional, fazer ajuste de rota e até conquistar um aumento. Porém, é preciso mergulhar nas tarefas e não deixar que nada interfira em sua concentração, piscianos. A cor do dia para vocês hoje é azul claro. E este foi mais um bloco do horóscopo. Amanhã tem mais.
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7: Manhã de Sucesso para vocês na 99. Pessoal, bom dia. Vamos dando sequência aqui à nossa programação. Vamos que vamos. E agora um bom dia especial para todos os nossos parceiros. Hoje, sorteio para vocês, tá? De uma pizza mais um refrigerante 2 delicioso. Então vem participar aqui comigo no 99833-0610. Pode pedir a sua música, pode mandar a sua mensagem. Me conta mais uma vez, o que você vai fazer nessa sexta-feira, hein? Sextou? Sextou e ainda com sorteio aqui na 99 pra vocês. Então, fica ligadinho, tá? Vamos agora, então, para o nosso momento. Pets Fala, se tá chegando mais uma curiosidade pra vocês.
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7: Olha só, hoje então nós vamos dando sequência aqui às nossas curiosidades, sempre no mesmo horário para vocês, tá, pessoal? E hoje a curiosidade do dia é a seguinte. Você sabia que passear faz muito mais do que cansar o seu pet? Pois é, gente, para os cães, o passeio estimula o olfato, ele reduz a ansiedade e ainda ajuda a socialização e melhora também a prevenção de problemas de comportamento. Já para os gatinhos, o enriquecimento ambiental e quando acostumados desde cedinho, os passeios também com a guia podem estimular a curiosidade e diminuir o estresse dos seus gatinhos. E a dica do dia é que vocês não transformem o passeio do seu pet numa corrida. Não pode ir arrastando o pé primeiro, que isso aí é maus tratos, né? Mas não pode, tem que deixar ele sentir o ambiente, né? Ele cheirar tudo belezinha. Tem que deixar ele explorar o ambiente com calma e observar tudo que tá ao redor dele. Esses momentos estimulam a mente e são também importantes, tão importantes quanto o exercício físico, né? Então, não só o fato de levar ele para caminhar, às vezes por uma questão de saúde, mas também para que seu animal possa conhecer o mundo, né, gente? E claro que também com muita responsabilidade, que é o que a gente gosta, né? Então, não vai sair num dia sol quente, né, com seu cachorro, aí umas 4 horas da tarde que o sol tá a pino. Não, tem que saber o horário também, é por isso que você tem que sempre ir acompanhando, né, e conversando aí com o seu vet para saber o melhor horário para sair com os seus animais, para que não prejudiquem eles, tá bom? Fiquem atentos a tudo isso. 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Vamos seguindo, são 8h41. Esse foi o Momento Pets Palace de Piraju aqui na 99. Amanhã tem mais, tá?
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5: Manhã de sucesso pra vocês na 99, são 8 horas em 50 minutos, tá? Vamos lá então, dando sequência por aqui e agora falando um pouco sobre Brasil e tudo que é manchete por cá, né, gente? Vamos lá então. A violência recuou, mas não para todos. Uma nova pesquisa apontou que o Brasil registrou 40.775 mortes violentas em 2025, uma queda de 8,4% em relação a 2024 e o menor nível da série histórica. Na prática, o resultado segue uma tendência de queda desde 2018. Porém, o levantamento engloba na categoria mortes violentas, né, diversos tipos de crimes, como homicídios dolosos, feminicídios e latrocínios. Mas, olhando de perto, por um lado, o Brasil atingiu a meta de redução dos homicídios dolosos definida em 2021. Por outro, o país registrou um número recorde de feminicídios. Foram 1.571 em 2025, o que representa aí uma alta de 4% em relação ao ano anterior. A pesquisa ainda aponta para desigualdades raciais e regionais. Do total dos mortos, 80% são negros e 7 estados registraram aumento no índice de morte, mesmo com o resultado nacional em queda. Uma das explicações pode ser o fato dessas regiões concentrarem maior conflito de facções criminosas. Para se ter ideia, o Nordeste puxa o pior resultado, com quase o dobro da média de homicídios nacionais. Inclusive, as 10 cidades mais violentas ficam na região, metade na Bahia. Zoom out, a taxa global de homicídios internacionais oscila entre 6 mortes por 100 mil habitantes. Por aqui, a média é de 19 por 100 mil habitantes. E o país registra o maior número de assassinatos do planeta. Gente, que absurdo isso, né? Pois é. Mais informações a gente vai trazendo aqui para vocês. Por enquanto, agora tem a previsão do tempo. Vem acompanhar comigo.
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5: Manhã de sucesso para vocês na 99. Agora nós vamos ver como fica então a previsão do tempo para hoje, sexta-feira, máxima de 17 graus e a mínima é de 14. E a previsão é de sol com muitas nuvens. E aí o dia vai passar nublado, né, gente? Com chuva pela manhã, à tarde com temporal e a noite continua chuvosa, tá? Tem 19 milímetros de chuva previstos para hoje. Para amanhã, sábado, dia 25, a máxima será de 22 graus e a mínima de 14. A previsão é de sol e algumas nuvens com chuva passageira. Já à noite, né, também com muitas nuvens, mas aí o tempo fica firme, com 2 milímetros de chuva previstos. Para o domingão, dia 26, a máxima de 25 graus e a mínima de 16. E a previsão é de sol com algumas nuvens durante o dia, mas sem chuva. E para segunda-feira, o cenário muda também, tá? 27 graus a máxima, a mínima é 16. E a previsão é de tempo ensolarado com nevoeiro ao amanhecer e à noite. Então, é isso aí, gente. Hoje, amanhã e sexta... Aliás, hoje e amanhã vai chover, mas depois fica mais tranquilo, tá bom? Fiquem em paz. São 8h53, eu vou pro intervalinho agora, mas logo, logo a gente volta e eu volto com o resultado do sorteio pra vocês. Aguenta aí!
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5: Manhã de sucesso pra vocês na 99. São 8 horas e 58 minutinhos. Quase já finalzinho da nossa programação. Antes, é claro, de finalizar, eu quero agradecer a todos vocês que participaram aqui com a gente, inclusive também a todos os nossos parceiros e patrocinadores, né? Lembrando sempre do pessoal lá no Alto Posto Bizunguinho, também ao lado, lá no Espaço Essência. Tem o Brunão Oliveira Eletricista e Ar-Condicionados, tem a Drogaria São Paulo, São Paulo e do Rômulo, tem o Restaurante Empório lá do Cie, a Pets Palace Piraju, e esses são aí todos os nossos parceiros queridíssimos aqui do Manhã de Sucesso, tá? Lembrando então, como eu havia dito pra vocês desde o início da nossa programação hoje, né? Quem vai levar aí pra casa a pizza mais o refri 2 litros aqui da 99, sabe quem que é? Deixa eu ver pra vocês aqui, olha. Como sempre, né? Ouvindo a 99, tem aqui o meu amigo Luiz Sérgio. Alô, Luiz! Meus parabéns pra você, hein, Luiz Sérgio? Só passar aqui na Rádio Paranapanema pra levar pra casa o seu cupomzinho e aproveitar nessa sexta-feira maravilhosa. Então, Luiz Sérgio Almeida, corre pra cá, hein? Até as 5 horas da tarde nós estaremos por aqui esperando por você. E ó, lembrando também, tá? Todos os dias temos sorteio por aqui, então fique tranquilo se não foi essa vez hoje, tá bom? Eu quero mandar um beijo especial pra Rosângela e para a Renata lá na Escola Nexo. Lindas, ouvindo a 99, saudades de vocês também, tá bom, mulherada? Dona Maria também com a gente por aqui. A Dona Maria Lucinácio também sempre. Meu amigo Lu Moreira Internacional. Tem o Francis, a galera toda lá de Taquaras ouvindo também a 99. Quem mais tá por aqui? Deixa eu ver, viu, que tem uma turma boa. Tem o meu amigo lá, o Clodoaldo, lá do Clodoaldo Escapamentos também, sempre ligadinho. O Paulinho na 6C Tratores, com o Osni, o Pedrinho e a Karina, todos ouvindo a 99. Gente, muito obrigada pelo carinho de sempre e de todos vocês, tá? Fiquem com Deus. Inclusive também, deixa eu ver aqui a dona... Não posso me esquecer, não é? A minha amiga aqui, ó... A dona Maria de Moraes, um beijo pra você, dona Maria. O Claudemir lá na Kartec também. E vai só chegando a turma, né? Pessoal, fiquem com Deus. Amanhã eu tô de volta e a gente finaliza com o Sofazinho de Jorge Matheus e Luan Santana. Beijo, tchau, tchau.

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8: 9:04, bom dia, bom dia, bom dia. Começando mais um Estação 99, hoje é sexta, hein, turma?
9: Sim.

0: 9 e 5 agora, depois da Débora Aureliano, com Manhã de Sucesso. Está chegando o Cris Silveira agora. Hoje, sexta-feira, graças a Deus, hein? Hoje, sexta-feira, graças a Deus, sexta-feira fria, cinzenta, nublada, chuvosa. Hoje, sexta, dia 24. 24 de julho de 2026. Meu senhor, minha senhora, meu amigo, minha amiga, seja muito bem-vindo, seja muito bem-vinda.
1: Aleluia. Deus de aliança, Deus de promessa.
0: 9:06, não perca a hora não, hein? Acerta o relajão aí, turma.
1: Mentira.
0: Que Deus abençoe grandemente a sua sexta-feira, que Deus abençoe grandemente a tua vida, as tuas coisas, os teus planos. Com a graça de Deus e de nosso Senhor Jesus Cristo, vamos que vamos, hein? Pra frente, pra cima, sempre juntos. 9:06, está chegando a mensagem de hoje. A mensagem do dia com Odelair Ferdin.
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3: Sexta-feira, mais um dia em nossas vidas. Mais um dia que Deus nos presenteou. Bom dia, Cris. Bom dia, ouvintes. Eu trago para vocês a mensagem do dia.
4: Seja você quem for, seja qual for a posição social que você tenha na vida, a mais alta ou a menor, tenha sempre como meta muita força, muita determinação e sempre faça tudo com muito amor e com muita fé em Deus, que um dia você chega lá de alguma maneira. Seja como for, você vai chegar, você é um vencedor, basta você acreditar em você, em Deus e também amar e muito a vida. Amém.
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0: 9:08, bom dia, bom dia. O cantor Júnior, um certo Galileu.

9 da manhã, 12 minutos, 9:12, belíssima canção, hein? Na voz da interpretação do cantor Júnior, com um certo Galileu.

0: 9 da manhã, 13, esta é a sua 99.1 FM nesta sexta, chuvosa, fria, aqui na belíssima, maravilhosa, sempre maravilhosa Estância Turística de Piraju. Para toda a região, hein? O sinal digital, a número 1 do seu rádio, a maior audiência do seu rádio, comigo, Cris Silveira.
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0: 9:13 agora.
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9:23, bom dia, minha amiga Patrícia. Alô, Patrícia, obrigado pelo carinho da audiência, hein? A Patrícia tá ouvindo a gente, falou Cris Silveira. Toca uma canção da Maria Marçal, belíssima voz da jovem Maria Marçal, sucesso Deserto, aqui no Estação 99. Alô, Patrícia, boa sorte no sorteio de hoje, hein? Obrigado pelo carinho de sempre aí. 9:23, esta é a sua 99.fm, claro. O importante sempre é ter você. Já que a Patrícia tocou no assunto aí, vamos falar do sorteio de hoje, dos prêmios de hoje, hein? Hoje é sexta-feira, o dia mais esperado da semana, em turma. Hoje é sexta-feira, o dia mais esperado da semana. Hoje é dia do Kit Degustação da Florença. Olha, o nome é Kit Degustação, mas de degustação só, não tem nada. É muito mais que uma degustação, turma. Entenderam aí, não é? Entenderam? Entenderam o que eu quis dizer? Que é muito mais do que uma degustação. É uma caixa cheinha de lanches. E olha, um lanche daquele da Florença serve duas pessoas. Aí você imagina que tem seis. Ah, mas eu queria se ver, um para cada um. Tá bom, são seis. É uma caixa com seis lanches. 2x saladas, 2x burger, 2x bacon... E além disso, ainda tem 0,5 quilo de fritas. Ó, os lanches, e aí no meio, ali no centro da caixa, bem no centro da caixa, tem 0,5 quilo de fritas, turma. Ah, ajuda da sexta-feira ou não? Ajuda, hein? Ah, tem refrigerante 2 litros também. Presentaço da Florença pra você. Mas essa prova está te amadurecendo. 9:25, quem levar o prêmio da Florença leva também um prêmio lá da casa, Michel. E uma mochila infantil, afinal de contas, segunda volta às aulas já, hein? Segunda já, ô produção? Ah, hein, reportagem? Ah. Alô, turma aí da redação. Segunda, já tá voltando às aulas já. Ah. Já está voltando às aulas, aquela mochila infantil. As crianças já, ó, as mochilas já estão meio baleadinhas, né, no meio do ano. Então tem uma mochila infantil maravilhosa para você. Lançamento lá na casa Michel dos Samirs. Quem levar já leva os dois, hein? Kit degustação da Florença. Lanches, fritas, refrigerante. E ainda uma mochila infantil. Olha só, hein? 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Meu amigo Samir. 9:26. Perca a hora não, acerta o relajão. Bom dia aí, turma.

0: 9 da manhã, 26, 998 3306. Cris, eu quero. 998 3306. Cris, eu quero. E você concorre ao prêmio da Florença, o dia mais esperado da semana, kit degustação. Aquela caixa cheinha de lanches. Nada de sacolinha, tudo na caixa. É Florença, não é não? Ah, lanche, lanches, seis. Também tem meio quilo de fritas. Aí vem uns molhinhos ali, separadinhos e tal. Refrigerante, 2 litros. Isto tudo da Florença. É a Casa Michel do Samir, presenteando você com uma maravilhosa, belíssima mochila infantil. Quem ganhar, leva os dois. 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Cris, eu quero. Ah, 99.fm, importante é ter você.
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3: Olá, minhas queridas amigas. Que delícia ter você ligadinha aqui no Toque de Mulher. E nesta parte do programa, a gente traz uma dica simples, mas que faz toda a diferença para nossa rotina, viu? Que tal criar pequenos hábitos que facilitam o seu dia? Tipo, separar a roupa que você vai usar na noite anterior, ou planejar as refeições da semana. Pequenas ações repetidas diariamente deixam tudo mais leve, organizam a vida e reduzem aquele estresse. É uma forma de trazer mais praticidade para sua vida. E olha, o Toque de Mulher está só começando, então não sai daí, que a gente volta já já com mais dicas e muita conversa boa para você. Fica com a gente.
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9 da manhã, 37. Bom dia, bom dia, bom dia, bom dia pra Camila. Tá ouvindo a gente na Vila Cantizano. E Camila, obrigado pelo carinho, viu? Ela falou que deixa eu ver, olha esse temporal aí, é. Ô Camila, não estou vendo, estou nos estúdios da 99. Daqui a pouco vou lá pegar um café na cozinha e já dou uma olhada no tempo aí, hein? Ô Camila, um ótimo dia pra você. Tá marcando chuva por o dia todo, tá, turma? Inclusive amanhã um pouquinho de chuva ainda, mas hoje com certeza. E tá friozinho também, né? Temperatura de momento nos estúdios da 99, 14 graus. Muito bom ficar aí, ó. Curtindo a gente, curtindo Cris Silveira, curtindo a 99. Camila pediu, tá ouvindo Callum Scott. You are the reason. Você é a razão. Nove e trinta e oito, não perca, agora acerta o relógio aí, turma, bom dia, bom dia, bom dia. Não mandou sua mensagem ainda, tá assim de mensagem, então, ó, tá assim de mensagens, olha aqui, ó, tá assim de mensagens. 998-333-0610, é o nome de onde você tá ouvindo a 99, manda, Cris, eu quero, hoje tem kit degustação da Florença. Todo mundo deseja essa caixa cheia de lanches, fritas, refrigerante 2 litros. Presentaço da Florença para você. Hoje também, quem levar o prêmio da Florença, o kit degustação, leva uma mochila infantil maravilhosa, belíssima. Nova coleção, volta às aulas. 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I just wanna dance. 9 da manhã, 40, por aqui somente as melhores em Drogaria São Paulo. 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Alô, Kleber, alô, equipe, bom dia, bom dia.

0: 9h41, 99.fm, claro, importante, sempre atendo você. Você participa comigo, 998-33-0610. Cris, eu quero.
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9 da manhã, 51. Bom dia, bom dia, bom dia. Maravilhosa. Incrível. Sensacional. Rihanna, aqui no Estação 99. Stay. Ana Paula Mendes, tá ouvindo a gente. Alô, Ana, lá no Bairro Alto. Tá curtindo a gente no Bairro Alto. E junto com a irmã que mora na Vila Jurumirim, a Ana Paula Mendes e a Eduarda. O pessoal tá ouvindo a gente. Bom dia, Ana Paula. Cris Silveira, por favor, meu filho tá voltando às aulas. Quero esta mochila e os lanches, é claro. Tá participando, minha amiga Ana Paula Mendes. Pediu Rihanna, tá ouvindo, hein? Sucesso incrível da estonteante Rihanna. Come a little closer. Nove e 52, não perca a hora certa, o relojão sempre com a gente, todas as manhãs aqui na 99. 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
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Não perca, agora não acerta o relajão aí, viu, turma? 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
0: 9:58, bom dia.
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10 da manhã, 8, bom dia não perca hora não, hein? Acerta o relógio aí, manhã de sexta chuvosa. 10 e 8, sucesso internacional. Maria Aparecida Leite, alô Maria Aparecida, bom dia, tá ouvindo a gente, curtindo a 99. Lá no bairro Alto também, alô bairro Alto, alô Jurumirim, bom dia. Essa é pra matar a saudade, hein, Maria Aparecida? 12 de julho de 1979. Lançamento oficial de Please Don't Go. Casey and Sunshine Band. Essa é antiga, hein? 1979, mais precisamente, 12 de julho de 1979. Esta banda incrível lançava Please Don't Go. Lembrando que depois, novamente, a música voltou a fazer sucesso em janeiro de 92 com W.

Para matar a saudade direto do túnel do tempo, hein? Recordar é viver. 19 no Percora, mandar um alô pra turma lá da JHS Centro Automotivo. 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Alô, turma aí, bom dia, bom dia.

10 e 11. 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Dez e doze, esta é antiga também, hein? Antes ainda de Please Don't Go. 10 e 12, Bela Vini do meu amigo Luiz. 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

0: Essa manhã 14, quem assistiu a Mauri Júnior aí, hein? Quem lembra dessa aí, ó? 10 e 15, bom dia, 99.fm, claro, ó. O importante sempre é ter você.
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0: Nessa manhã, 24 do bom dia, sucesso internacional. Banda Candy Line. Quem pediu tá ouvindo a gente todas as manhãs. Curte a 99, minha amiga Vanessa. Oi, Vanessa, bom dia, obrigado pelo carinho, tá na Vila Cantizani hoje, ouvindo a 99, pediu I Want, sucesso da banda Candy Line aqui no Estação 99. Dessa manhã, 25, não perca, hora certa, o relojão não mandou mensagem ainda. Tá esperando o quê, hein? 998-33-0610. 998-33-0610. O teu nome, de onde você tá ouvindo a gente. Manda aí, Cris, eu quero, porque hoje é sexta. O dia mais esperado da semana. Hoje é o dia do kit degustação da Florença. É uma caixa cheinha de lanches. 6 lanches. 2 x saladas, 2 cheeseburger, 2 x bacon. Bacon, burger e salada. Maravilhosos, hein? Cada lanche serve 2 pessoas. Ah, não, Cris Silveira, é 1 para cada um. Tá bom. 2 para cada um. 3 para cada um. Ou vai comer tudo sozinho. Tudo sozinha, tá? Ó, meio quilo de fritas também. Refrigerante 2 litros, dá pra dividir com a galera, hein? Com a família, com as crianças amam o kit degustação. Lanche, fritas, refrigerante e ainda tem uma mochila infantil hoje, tá? 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Não perca a hora certa, o relojão. 99.1 FM, importante é ter você.
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Nessa manhã, 39, bom dia, maravilhosa Marisa Monte, aqui no Estação 99. Tantos anos. Minha amiga Gláucia, e Gláucia, bom dia, obrigado pelo carinho da audiência, tá ouvindo a gente, da Codes Paulo, meus amigos e amigas Codes Paulenses. Ô Gláucia, tá com frio aí, é? Ela mandou, Cris Silveira, tô morrendo de frio, ó. Ela mandou uma foto que tá morrendo de frio, ouvindo a rádio, tá? Com um cobertor, que bom. E aqui na rádio, tá quentinho aqui dentro do rádio, tá não, hein? É. De sucesso da Marisa Monte, tão vindo depois. Está concorrendo também aos prêmios. Boa sorte, Gláucia. Mandar um bom dia lá pro meu amigo Luiz Henrique, ele que é motorista do caminhão lá do DER, o guincho lá do DER. Sempre te atendendo aí, hein? Socorrendo aí nas pistas, em toda a região. Ah, meu amigo Luiz Henrique, bom trabalho pra você. Vai devagar na chuva aí, hein? Ótimo dia.

0: Nessa manhã, 40, não perca, olha, acerta o relajão aí. Olha, com a gente, todas as manhãs, Padaria Tropical. Alô, Dinho. Alô, Fernanda. Bom dia, meus amigos Dinho e Fernanda. Ontem eu falei do hamburgão. Teve gente que mandou mensagem, Cris Silveira. Pede aí pra sortear o hamburgão. Eu vou falar com o Dinho lá e vamos montar uma caixa também dessa aí. Só com o hamburgão lá da Tropical, tá? Ô, Dinho, tá ouvindo aí? Ó, prepara já, então. 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Bom dia, AASP. 10 da manhã, 45, 99.fm. 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

Essa manhã, 53. Bom dia, bom dia. Zezé de Camargo aqui no Estação 99. Cada minuto. Minha amiga Juliana. Oi, Juliana. Bom dia, bom dia, bom dia. Obrigado pelo carinho da audiência, hein? Pediu, tá ouvindo, ouviu comigo. O Zezé de Camargo. Cada minuto. Bom dia também para o meu amigo Dilson, Adilson da Van. O Adilson voltou às aulas lá em Bernardino também, é? Adilson da Van lá em Bernardino de Campos. Ele que pilota a van escolar, né? Leva as crianças de manhã, no meio do dia, à tarde. Sempre com muito carinho, uma pessoa incrível, maravilhosa. Meu amigo Adilson da Van. Manda um alô para a turma do Bar do Gão, o Boteco do Gão. Famoso demais, viu, gente? Olha, a galera da região toda vai lá, hein? Já foi lá no Boteco do Gão. Santista, é meu amigo Santista. Eita, Santista, gente boa demais. Ô Gão, bom dia, Boteco do Gão. Tudo bem? Um ótimo dia para vocês. Cada minuto. 10h54, mandou um alô pro Ricardo também da Choperia, lá em Manduri, lá no Lago Municipal, hein, gente? Olha, vai rolar a partir de hoje. Ô, Ricardo, você manda aí, se é a partir de hoje, se é a partir de amanhã, um feirão de veículos, né? Vamos fazer um, vamos vender uma, hein, uma chamada pra galera aí, hein? Feirão de veículos incrível pra toda a região, lá no Lago Municipal, isso de final de semana. A galera toda tá lá na Choperia do Ricardo, almoçando lá hoje, hein? Bom dia, turma aí. Dez e cinquenta e cinco, perca hora, não acerta o relajão. Bom dia sempre, todas as manhãs, por aqui comigo. Meu amigo Marcinho, minha amiga Pri. Alô, Pri, alô, Marcinho. 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Ô Marcinho, manda uma dessa grande aí, tá? Pode ser grande, tá bom? Ô Bri, manda uma grande aí, tá? Jennifer, as meninas da Cozinha 1, Cozinha 2, bom dia. 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Da Priscila, bom dia para todo mundo aí. 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

0: 10h57, bom dia pra minha amiga Rosângela. Ô Rosângela, bom dia, tá lá na Estação dos Pães, hein? Trabalha lá, lá com a minha amiga Joyce, quanta coisa maravilhosa aí, hein? Alô meninas da Estação dos Pães, alô Joyce, alô Rosângela. E a Rosângela hoje tá mandando um alô para a neta, parabenizando a neta dela, a Adriele. E hoje completa mais um ano de vida, hein? Ah, e Deus abençoe grandemente. Ah, Deus abençoe. Ah, não foi hoje, não? Foi dia 22. É um parabéns atrasado, então, hein, Rô? Ei, Rosângela. Gente, boa demais a Rosângela, tá lá, olha. Bolo, bolo, gente, em Piraju. Maravilhosa com a Rosângela, lá na Estação dos Pães, hein? Alô, Rosângela, bom dia. Parabenizando, então, a Adriele, que completou no dia 22 mais um aninho de vida. Deus abençoe, tá?
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0: 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Smart Mobility, alô turma aí, bom dia, bom dia, bom dia. 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

0: 11 da manhã, 9. Bom dia, bom dia, bom dia, Loisabel. Obrigado pelo carinho da audiência, hein? A Isabel tá ouvindo a gente, ouvindo a 99 nesta manhã, lá no Dorito. Meus amigos e amigas do Dorito, aí no Ana Cristina também, bairros vizinhos, bom dia. 11 da manhã, 10 minutos, pediu, tá curtindo comigo, Bruno e Marrone. Por um minuto. Onze e dez, não perca, hora certa, o relojão. Bom dia, turma. Bom dia também para minha amiga Rosana, lá do Bar da Rua e do Neco. Alô, Rô, alô, Neco. Vai Corinthians, tudo corintianado lá, né, rapaz? Alô, Rosana, bom dia. Alô, turma aí, bom dia. Ah, bom dia também para a galera ali do Bazar, lá do Grupo do Câncer, né? É vizinho ali do Bar da Rô, do Neco, né? Vizinho de parede meia ali. O irmão Ricardo tá lá, né, rapaz? O Ricardo, a Cristina, a Tainara, todo mundo aí no Grupo do Câncer, bom dia, hein? Bom dia também, com muito carinho, sempre todas as manhãs ouvindo a 99, a galera aqui de frente da 99, né, rapaz? A Raíssa. Alô, Raíssa, bom dia, bom dia, bom dia. As meninas da Lu Modas, da Baby Team também, hein? Alô, turma aí, um ótimo dia pra vocês. A loja da Neia, né? A Edilane, a Neia, a Edilene, Dudinha, Luzia, Lídia, Shirley, a Raíssa. As meninas aí, um ótimo dia pra vocês. 11:11 com a gente, o SDI, Serviço de Diagnóstico por Imagem. 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
0: 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Bom dia pra todo mundo aí no Point Grill. 11:13, ótima manhã pra todo mundo, ótima sexta-feira chuvosa, hein, galera? 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

0: Fila maravilhosa infantil para a volta às aulas, lá da Casa Michel do Samir, já já, 11 e 19 agora.
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1: 11:23, bom dia, hein? Perca hora não, acerta o relógio. Manhã chuvosa, maravilhosa manhã. De sexta-feira, 24 de julho de 2026.

0: Bom dia para minha amiga Lídia. Oi, Lídia. Bom dia, tá mandando um alô bem especial para mamãe, a dona Sebastiana. Ô, dona Sebastiana, um beijo pra senhora, bom dia, hein? Alô, Lídia, obrigado pelo carinho da audiência, da sintonia. 11 horas e 24, vamos pra onde, produção? Ah, vamos lá para Milton Espínola, porque tá chegando ele, o famosíssimo, ele, Herbigodon. Alô, Eduardo, bom dia.
1: Muito bom dia, Cris Silveira e todos os ouvintes da Rádio Paranapanema. Quem fala aqui é Eduardo Casaforte, famoso Herbigodon. Tudo bem, Cris? Como que você tá, meu irmão?
0: Bem, você é.
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0: Muito bem, valeu, Eduardo. 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Cuidador, tá bom? Cuidadora lá no Explosão de Sabor também, tá, gente? E agora vamos para onde? Drogaria São Paulo, é claro. 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
0: Muito bem, valeu, doutor Rômulo, todo mundo aí, o Rômulo Paulinho, a Lente, a Cleide, a Bruna, o Arla, a equipe maravilhosa, o famoso violeiro Renato. Todo mundo aí, um ótimo dia, hein? 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
0: 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Obrigado pela companhia, pela audiência, pela sintonia, turma. Valeu pelas mensagens, novamente, é claro. Batemos recordes. E aí, também, o pessoal manda aqui pra mim, todo dia. Cris Silveira, não falou meu nome, por quê, rapaz? Porque não dá tempo de falar o nome de todo mundo, mas todo mundo que manda mensagem aqui, eu leio as mensagens, eu ouço os áudios, todo mundo participando, tá? Só não concorre quem não manda o nome completo. Eu, por isso que eu insisto, só nome completo, turma, nome completo, por favor, hein? Obrigado, viu, gente? Pra você que não mandou mensagem, mas tirou um tempinho pra ouvir a gente nesta manhã de sexta, obrigado pelo carinho, a galera toda de Piraju, da região inteirinha, na cidade, no campo, no automóvel, no serviço, em casa. Bom dia, valeu! Agradecer a todos os nossos patrocinadores. Pessoal maravilhoso, incrível, todas as manhãs com a gente, em especial a Florença, o meu amigo Dagoberto Santista, em especial também o meu amigo Samir, lá da Casa Michel. Quem tá levando kit degustação da Florença? Maravilhoso, mais mochila infantil, volta às aulas. É Giovana Aparecida Lopes de Souza. Atenção, Giovana, aperta o verde, confirma para o Cris Silveira. Giovana Aparecida Lopes de Souza. 11h32, na sequência tem Parada Esportiva, equipe campeã. Logo mais tem Jornal Operação Cidade com o âncora Marcos Fernandes. Tá bom? Até, tchau.
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9: Alô, alô você! Estamos chegando, hein? Aqui na 99.1 FM, aqui na sua Paranapanema. Sabe por quê? Porque agora é hora de esportes. Agora é hora do Parada Esportiva. Com a sua licença, com o seu carinho, com a sua amizade, com a sua audiência, nós vamos falar de esportes pra você.
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9: Pedro Donizete, qual será o principal destaque de hoje, Pedro?
10: Corinthians ganhou bem do Remo ontem na volta do Campeonato Brasileiro. 3-0, uma vitória do Timão.
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9: Alô você, estamos chegando e o Parada Esportiva vai caminhando no seu rádio, aqui na 99.1 FM. 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No Parada Esportiva, Pedro Donizete chega para falar primeiro do Corinthians.
11: Corinthians, salve o Corinthians.
10: Corinthians jogou ontem pelo Campeonato Brasileiro, na volta do Campeonato Brasileiro, para o Timão. E o Corinthians acabou vencendo pelo placar de 3-0. E Yuri Alberto, que há muito tempo não fazia gols, marcou logo 2 ontem na volta do Corinthians ao Campeonato Brasileiro. Yuri Alberto, que queria se transferir, deixar o Corinthians, até agora não apareceu nenhum negócio. Aí o jeito é marcar gols pelo Corinthians. Caio César marcou outro gol, bom jogador que trabalha com a perna esquerda, do lado direito do ataque do Corinthians. Yuri Alberto 2, Caio César 1. O Timão melhorou a sua situação no Campeonato Brasileiro. Agora é o sétimo colocado com 27 pontos. Domingo, o Corinthians pega o Bahia lá em Salvador.
12: Para falar agora com quem? Para falar com os São Paulinos. O destaque agora é do São Paulo.
13: São Paulo!
14: Salve o tricolor paulista!
10: Pelos lados do São Paulo, o clima nada bom depois da derrota para o Atlético do Paraná em Bragança Paulista. Muitas explicações do Rafinha, que é dirigente do São Paulo, tentando acalmar um pouquinho a cobrança da torcida. O Tolói, que saiu machucado, o zagueiro Rafael Tolói, com problemas na coxa, é desfalque certo para o jogo de domingo contra a equipe do Flamengo, 18h30. É jogo difícil para o São Paulo, hein? Não ganhou do Atlético do Paraná e agora pega o bom time do Flamengo. Situação meio que complicada, hein? Complicada mesmo do time do São Paulo com o Flamengo no domingo. O Domingos Duarte, lateral direito, acabou acertando aí com o time do São Paulo. O Sabino, já praticamente recuperado, pode voltar ao time do tricolor, que é 25 pontos, 12º colocado, o São Paulo no Campeonato Brasileiro.
12: Mas o Parada Esportiva vai continuando, vai seguindo aqui na 99.1 FM. E agora, vamos falar do Palmeiras.
13: Palmeiras!
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10: Pelos lados do Palmeiras, tudo é tranquilidade. Momento de paz vive o Palmeiras, apenas lamentando. Dava como certa a contratação do volante Danilo, mas o Danilo atuou ontem pela equipe do Botafogo. A Inter, 13 partidas pelo Botafogo, não pode mais atuar para outro clube. Então, descartada a vinda do Danilo para o Palmeiras. Segundo a diretoria, o Palmeiras não vai contratar mais ninguém. Não deu certo com o Danilo e não vai contratar mais ninguém. Não vai contratar o time do Palmeiras, que domingo volta a campo. O time do Palmeiras volta a campo no próximo domingo. O time do Palmeiras volta a campo, dando sequência ao Campeonato Brasileiro. Jogo difícil contra a equipe do Atlético Mineiro. É jogo duro pro líder, Palmeiras, 44 pontos dentro do campeonato. Vitor Roque, Felipe Anderson estão voltando também a ficar à disposição do técnico Abel. Palmeiras tem um grande plantel.
12: É o Parada Esportiva aqui na 99.1 FM. O Pedro Donizete aqui comigo. Tá chegando, tá voltando para fechar o seu noticiário. Falando do Santos.
13: Santos!
14: Santos, gol! Agora quem dá bola é o Santos.
10: Pelos lados do time do Peixe, o Santos volta a jogar amanhã contra a equipe da Chapecoense. O Santos, que na volta do Campeonato Brasileiro acabou perdendo aí para a equipe do Botafogo no Rio, e agora tenta se recuperar em casa diante do último colocado, que é a equipe da Chapecoense. O Santos ocupa a 15ª colocação 21 pontos e precisa pontuar. A novidade amanhã é a volta de Neymar. Gabigol também fica à disposição do técnico Cuca. Os dois não jogam. Ou joga um e o outro vai pro banco. Então Neymar deve começar o jogo de amanhã pela equipe do Santos. Gabriel Brazão, Igor Vinícius, Lucas Veríssimos, o Luan Pérez. Esse é o setor defensivo do time do São Paulo, do Santos, com mais o Escobar, o William Arão, o Roniezer. Aí, Gabriel, bom tempo, Gabigol, ou Neymar e Barrial. Esse é o time do Santos que entra em campo contra a Chapecoense amanhã no Campeonato Brasileiro.
9: Cada notícia legal, hein? Cada notícia sensacional. É o Parada Esportiva. Aqui nós focamos para você o esporte num todo. Nesta primeira parte, nós falamos dos grandes de São Paulo. Mas daqui a pouquinho, depois do intervalo, a gente vai voltar. E quando voltarmos, nós vamos destacar o esporte de Piraju, o esporte de toda a região, o esporte local será destaque, será comentado, será falado aqui no Parada Esportiva daqui a pouquinho, viu? Logo depois do girinho de comerciais.
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10: É o Parada Esportiva para você e por você nesta parte de número 2. 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E nós começamos esta segunda parte do Parada Esportiva com o professor Gustavo, fazendo um resumo e atualizando a situação
0: dos Jogos Regionais, a situação de Piraju. Professor Gustavo, bom dia.
2: Bom dia, Delair. Bom dia, amigos do Parada Esportiva. Hoje venho aqui para falar dos últimos jogos de competições aqui dos Jogos Regionais de Tupã. É, já estou aqui em Piraju, já retornei. Ontem acabei entrando para entrevista com você aí, falando da medalha de bronze do futsal feminino. Após esse horário, a gente teve ainda a capoeira e tivemos mais duas grandes medalhas. O Lucas ganhou a medalha de ouro e a Daiane ganhou a medalha de prata. Então, último dia de competições para Piraju aí com três medalhas, uma de ouro e duas de bronze. É, agradecer a administração municipal, Carlinhos Pneus, Leonardo Tonon, nosso diretor de esporte Luciano Sanches e todo o apoio de todos os departamentos da prefeitura, dos profissionais do departamento, professores, pessoal que ficou me auxiliando lá na alimentação, na logística do alojamento, a Rosana, a Sueli, o Edilson, a todos os atletas que passaram por lá, que tudo isso é feito por eles. E hoje já tem mais, hoje a GR está lá em Penápolis, ainda não tem informações, mas está lá disputando mais medalhas para a gente. Agradecer você também pelo espaço, pela parceria, sempre está divulgando o nosso trabalho, Delair. Um grande abraço.
0: Muito obrigado, professor Gustavo, pela força, pelas informações que você passou durante toda a competição para a gente. Parabéns aí aos atletas de Piraju e parabéns à Comissão de Esportes de Piraju também. 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Agora no Parada Esportiva, Marcelo Niquima. O que é que você nos conta, Niquima? Bom dia.
3: Muito bom dia, meu amigo Odelair Ferdin. Chegando com os destaques esportivos do último dia dos Jogos Regionais. Parabéns a Sarutaiá por ter participado dos Jogos Regionais com a malha, a bocha e o atletismo. A Taquarituba, que participou com várias modalidades, conquistando 3 medalhas de prata e 1 de bronze. E a Piraju, que conquistou bronze com o futebol de salão, do nosso amigo Daurício. Com a Daiane Espósito, que conquistou bronze na capoeira. E com o Lucas Tomás Tobias, o Mãozinha, que conquistou a medalha de ouro. Então foram 3 medalhas, 1 ouro e 2 bronzes para Piraju. E aí chegamos ao término final, né, dos Jogos Regionais, onde a bocha de Ourinhos também sagrou-se campeão com a medalha de ouro. Então parabéns ao encerramento dos Jogos Regionais e a todos os atletas que da nossa região brilharam nesta competição, independente de resultados, mas com muita vontade e muita garra. Pelo Arena Piraju teremos a rodada no domingo, o Ajax enfrentando o Diretoria às 8 horas da manhã, o Tejupá enfrenta o União às 9, o Águas da Chácara enfrenta o Império das Frutas e o Vila do Sapo enfrenta o Votos Futebol Clube a partir das 11 horas. Estaremos lá, né, na parte da manhã, no Arena Piraju, com a arbitragem, fazendo os jogos aí desta competição. E lembrando também que nós teremos lá no bairro Jardim das Figueiras, com divisa lá, né, com as proximidades também do Ovidio Tucunduva, o tradicional torneio de sinuca organizado lá pelo pessoal do bairro, né? Então nós teremos lá no Copão de 5 esse torneio de sinuca. Então parabéns também aos seus idealizadores.
0: Obrigado a você que acompanha o Parada Esportiva aí no seu estabelecimento comercial, aí na sua casa, aí no seu carro. Parada Esportiva aqui na Rádio Paranapanema. Eu volto com Marcelo Niquima, agora trazendo informações também da região, Niquima.
3: Pelos lados de Cerqueira César, acontece as semifinais no ginásio de esporte José Edeni Lanças. Na categoria sub-10, o Cerqueira César enfrenta o Óleo no futebol de salão. No sub-14, o Taguaí enfrenta o Óleo. No sub-11, Taguaí enfrenta o Óleo. No sub-10, Taguaí enfrenta Bernardino de Campos. No sub-12, Taguaí enfrenta Bernardino de Campos. No sub-8, Cerqueira César enfrenta Bernardino de Campos. E no sub-14, Cerqueira César enfrentando Bernardino de Campos. São as semifinais do Campeonato de Futebol de Salão no município de Cerqueira César.
0: Muito obrigado, Marcelo Niquima.
4: 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Rogerinho, secretário de esportes, com as notícias daquele município. Rogerinho, bom dia.
5: Bom dia, Delair. Bom dia, ouvintes da Rádio Paranapanema. Delair, aqui sobre o esporte de Sarutaiá, Sarutaiá teve a participação nos Jogos Jornais, como já foi falado, né? A gente participou em duas modalidades, a malha e o atletismo. O atletismo a gente está iniciando já um trabalho desde o ano passado. E na malha foi o melhor resultado, a gente conseguiu a quarta colocação. Infelizmente aí a gente acabou no percurso aí perdendo para Ourinhos de novo. E Ourinhos foi consagrado campeão da modalidade. Agora aqui a gente está focando em Sarutaiá, no campeonato municipal, né, o segundo campeonato municipal que vai acontecer agora no mês de agosto. A gente já está fazendo os trabalhos de preparação. Também estamos focando aí os treinamentos para a Copa de Futsal, que é o Sub-16, é um evento promovido pela Secretaria do Estado de São Paulo. E também o pró-atletismo, né? Que a gente já foi o ano passado, Sarutaiá teve uma boa participação e a gente vai começar a iniciar os trabalhos também com a criançada aqui, que são as categorias Sub-10, Sub-12, Sub-14 e Sub-16. Então, no momento, Delair, é isso que a gente tem que falar de Sarutaiá. Obrigado pelo espaço que está dando para a gente estar podendo falar da nossa cidade.
4: Muito obrigado, Rogerinho. E de Sarutaiá para Iara, secretário de esportes de Iara, Anderson Tocha, com informações esportivas daquele município. Tocha, bom dia.
8: Bom dia, Delair. Bom dia, amigos da nossa querida Rádio Paranapanema. É um prazer aí estar falando mais uma vez com vocês. Aqui elas estaremos agora fechando a primeira fase do campeonato intermunicipal no domingo. Vamos ter um jogo entre Amigos do Boca versus Iaras FC às 13h45 e às 15h45 Atlético Santa Barbarense versus time do Cantor, encerrando a primeira fase do nosso campeonato para dar início às fases finais. Tá bom? Um grande abraço para vocês aí da rádio. Prazer estar falando com vocês novamente. Estamos aqui à disposição. Tá bom? Um abraço a todos.
4: Ô Tocha, muito obrigado pela sua participação aqui. E o Parada Esportiva da sua Rádio Paranapanema chega ao final. Daqui a pouquinho vem aí o jornal Operação Cidade.
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7: Na Estância Turística de Piraju, meio-dia e 5, boa tarde, sexta-feira, 24 de julho de 2026.
8: Hoje é dia do suinocultor.
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8: Participação do Adriano Dias.
7: As manchetes.
8: Lei federal obriga escolas a conceder férias de 20 dias, aliás, 30 dias, durante a Copa do Mundo Feminina em 2027.
7: Prefeito de Sarutaiá deve ser afastado do cargo.
8: Aulas gratuitas de canto e violão para melhor idade em Cerqueira César.
7: Dia do Agricultor será celebrado com o encontro do agronegócio amanhã em Cerqueira César.
8: Polícia Rodoviária prende motorista de carreta com drogas na estrada próximo a Iaras.
7: Polícia Civil de Ourinhos prende 3 suspeitos de latrocínio na cidade de Canitar.
8: Carreta de castração de animais estará em Canitar.
7: Avaré registra 23 casos de estupro em apenas 5 meses.
8: Encontro de carros antigos em Santo Antônio da Platina.
7: Ex-prefeito de Ourinhos, Guilherme, sofre nova derrota judicial e segue afastado da administração. Daqui a pouquinho, entrevista ao vivo com Renato Freitas, diretor de Indústria e Comércio de Piranjô. Agora o destaque da internet com Adriano Dias.
9: Governo prorroga por 30 dias subsídio de 44 centavos por litro da gasolina.
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7: Meio dia em 7, Mega Sena acumula de novo e pode pagar 70 milhões. Ninguém acertou as 6 dezenas da Mega Sena. Sorteio realizado ontem, sendo assim, o sorteio que agora mudou para domingo, às 11 horas da manhã, vai pagar 70 milhões.
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7: Lei federal obriga escolas a conceder férias de 30 dias durante a Copa do Mundo Feminina de 2027. O calendário escolar de 2027 terá mudanças em todo o país após a sanção da lei que regulamenta a realização da Copa do Mundo Feminina da FIFA, que será disputada no Brasil entre 24 de junho e 25 de julho do ano que vem. A legislação determina que os sistemas de ensino das redes pública e privada ajustem suas férias do primeiro semestre para que coincidam com todo o período da competição no ano que vem.
8: Meio-dia e 9:12:09, você está em 99.1, Jornal Operação Cidade. 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
7: Campanha do agasalho amanhã em Sarutaiá. Vai acontecer amanhã em Sarutaiá a entrega de doação de agasalhos para as famílias carentes. Vai ser no Fundo Social no centro de Sarutaiá. Por se falar ainda em Sarutaiá, segundo informações, o prefeito de Sarutaiá, o João Fulone, o popular João da Tapera, e o vice Alexandre, conhecido como Gango, os dois devem ser afastados do cargo. Eles foram denunciados, né? Em virtude aí da eleição que nós tivemos. Depois eles entraram na justiça, retornaram ao cargo, recorreram, mas a informação é que eles perderam. Eles devem recorrer de novo, segundo as informações, mas eles devem deixar aí a prefeitura, deve assumir a prefeitura Rodrigo Fulone. Rodrigo Fulone é irmão do João da Tapera, né? O presidente da Câmara Municipal. E aí, no caso, quem entra como presidente da Câmara Municipal é o Fabiano Riato.
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7: Aulas gratuitas de canto e violão para a melhor idade em Cerqueira César. A Associação Acerve está com inscrições abertas para aulas gratuitas de canto e violão destinadas a pessoas com 60 anos ou mais da cidade de Cerqueira César. Informações no Fundo Social de Cerqueira César.
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7: Dia do Agricultor será celebrado com um encontro amanhã em Cerqueira César. O Departamento de Agricultura de Cerqueira César, em parceria com a CAT, com o Sindicato Rural de Cerqueira César e FAESP e Senar, realiza amanhã, a partir das 8 horas da manhã até 1 hora da tarde, no pátio da Estação Ferroviária em Cerqueira César, palestras e exposições para os agricultores.
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7: Encontro de carros antigos em Santo Antônio da Platina. O calçadão Manuel Arrabassa receberá, isso em Santo Antônio da Platina, Paraná, receberá domingo agora das 9 da manhã às 2 horas da tarde, Feira do Calçadão, inclusive com encontro de carros antigos.
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7: Prefeitura de Arandu proíbe trânsito de bicicletas motorizadas em áreas públicas de Arandu. A Prefeitura de Arandu criou uma lei proibindo a circulação, trânsito, permanência de veículos motorizados, veículos de propulsão elétrica, essas novas motinhas elétricas, e bicicletas nas áreas de prática esportiva e também nas áreas públicas na cidade de Arandu.
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7: Carreta de castração de animais em Canitar. A carreta de castração de animais vai estar na cidade de Canitar. Vai estar no próximo dia 7 de agosto. É a saúde e bem-estar dos pets na cidade de Canitar. Informações na Secretaria da Agricultura de Canitar.
8: 12 horas e 16, Jornal Operação Cidade. 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
7: Avaré registra 23 casos de estupro em apenas 5 meses. Avaré registrou 23 casos de estupro entre janeiro e maio deste ano, de acordo com as estatísticas oficiais da Secretaria da Segurança Pública do Estado de São Paulo. Os dados revelam que a maior parte das ocorrências em Avaré está relacionada ao estupro de vulnerável, modalidade que representa cerca de 74% dos registros no período. Do total, 17 casos foram classificados como estupro de vulnerável, enquanto 6 ocorrências foram enquadradas como estupro. O levantamento considera boletins registrados até o mês de maio deste ano.
8: 12 horas e 17, meio-dia e 17. 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
7: Ex-prefeito de Ourinhos, Guilherme, sofre nova derrota judicial e segue afastado da Prefeitura de Ourinhos. Em parecer emitido ontem, a Procuradoria de Justiça de Interesses Difusos e Coletivos do Ministério Público do Estado de São Paulo manifestou-se pelo afastamento do ex-prefeito da cidade de Ourinhos, Guilherme. Agora, 12 horas e 18 minutos.

0: Carreata em homenagem aí a São Cristóvão. Amanhã é dia de São Cristóvão, nós vamos ter uma carreata após a missa das 9 horas, ou melhor, bênção dos carros, né? Ah, em frente à paróquia Nossa Senhora do Perpétuo Socorro, na Tibiriçá, em Piraju. Tem campanha de doação de sangue, vai para a população de Manduri, dia 1º de agosto. Manduri vai levar os mandurienses aí para a doação de sangue em Rubião Júnior. Lembrando que domingo, a partir das 2 horas da tarde, na Praça dos Expedicionários, no nosso teto aqui em Piraju, nós vamos ter aí uma tarde de atividades por parte do Departamento de Cultura de Piraju. Olha, e o Departamento de Turismo informa que estão abertas as inscrições para o credenciamento de food trucks com CNPJ ativo para trabalhar no recinto da FECAP. Informações no Departamento de Turismo da Prefeitura de Piraju. Vamos registrar agora as nossas devidas condolências. Faleceu, inclusive foi sepultada na manhã de hoje aqui em Piraju, a senhora Maria Rosalina da Conceição Moreira. Dona Maria Moreira, 78 anos, morava na rua Rodrigo Vasconcelos Espínola, Vila Nova América. O esposo já é falecido, né? Seu Indalécio Moreira. Filhos Anderson, Alexandre já falecido. Então faleceu a Dona Maria Rosalina da Conceição Moreira, Dona Maria Moreira, de 76 anos de idade. O sepultamento foi hoje, né? Hoje de manhã, né? Era esposa do Inesquecível, seu Indalécio, ali da Vila Cantizani. Agora está chegando aqui também a informação que faleceu o Roberval Ripoli, 71 anos, o Tena, Roberval Ripoli, irmão do Rodivaldo Ripoli, irmão do Linguiça,
1: sim,
0: do Garçom Ripoli. O Roberval Ripoli, ele trabalhou ultimamente com um caminhãozinho, né? Tinha um caminhãozinho amarelo, acho que ele vendeu o caminhãozinho amarelo, mas ele trabalhou como motorista da educação, trabalhava como motorista. A informação é que ele teve um infarto fulminante. Deixa esposa Pedrina, filhos Érica e Tiago. O sepultamento vai ser hoje às 4:30 da tarde. Conversei com o irmão dele. O irmão dele me disse que ele teve um infarto fulminante hoje. O Roberval Ripoli, 71 anos de idade. Condolências à família. Vamos para o intervalo comercial. Daqui a pouquinho, outras notícias.
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1: 12:30, meio-dia e meia. Hoje nós estamos recebendo aqui, nesta sua sexta-feira, a presença do diretor de Indústria e Comércio, Renato Freitas, da presidente da Associação Comercial Industrial de Piraju, a Kátia Chagas, e também da empresária Elza Scott, né? Vieram para falar do comércio e também um outro assunto que eles estão trabalhando. Inclusive o prefeito também, o Carlos Pneus, está correndo atrás para manter as linhas, né? Essas linhas intermunicipais, Piraju, Timburi, Piraju, Tejupá, Piraju, Manduri, né? Antes da gente falar das ações da Associação Comercial, antes da gente falar das ações do Departamento de Indústria e Comércio, a gente vai falar com a Kátia, né? Que está também como presidente da Associação Comercial, acompanhando de perto, né, para tentar retornar essa linha. Boa tarde, obrigado pela presença.
2: Boa tarde a todos, boa tarde a vocês, obrigado pela oportunidade mais uma vez, né, sempre parceiro da gente aqui. E realmente, a gente está correndo atrás, porque ficar sem transporte está prejudicando o comércio, uhum. A gente está vendo, porque nós somos uma micro-região aqui, um comércio que a região toda prestigia, né? Vem comprar aqui. Então, está atrapalhando o comércio, né? A gente recebe várias preocupação, né? Dos comerciantes, né? De estar funcionário que eles estão perdendo também, que trabalham fora. E essa defasagem, né? Que está acontecendo aqui de compradores, de estar gerando comércio aqui. Está abalando bastante.
1: A gente sabe que os prefeitos participaram de uma reunião, é isso?
2: Sim, fizeram uma reunião dos prefeitos, nós também fizemos na Associação Comercial, o Renato estava com a gente, o Carlinho Show estava com a gente também, o Preto Lidan Vapa, né, que é o nosso vice-presidente regional das associações comerciais, e se propôs a dar um apoio, né? Só que a região de Timburi não é associada da Anvapa, né? Eles têm uma outra associação. Isso. Mas mesmo assim, ele está disposto a ajudar aqui no que for preciso, mas todo mundo está correndo atrás, tanto prefeitura, associação, estamos todos juntos para tentar regularizar isso, né? Ver o que vai acontecer agora.
1: Porque a empresa alega que não dá lucro às linhas?
2: Não, porque está girando mais com pessoas idosas, né, que não pagam passagem, devagar, né, que tá. Eu vejo, né, que eu moro ali na 13, o ônibus passa ali às vezes com 2 passageiros. Então, às vezes eu tô ali de casa, então é duro também para eles, né? Eles não tiram a razão deles, mas a gente tinha que ter assim uma solução para isso, né? Uhum. Ou um transporte pelo menos uma vez por dia disponibilizar para essa turma. Ou de sexta e sábado, né? Pra turma vir fazer compra mesmo, principalmente no sábado, né? Pra gente ter uma solução referente a isso. Eu acho que isso é muito importante pro nosso comércio e pro povo, né, em geral.
1: Tem que se achar uma saída, né, Elza? Boa tarde.
3: Boa tarde, Marquinhos, Cris, Kátia, Renato. Obrigada pelo convite da gente estar aqui falando do nosso comércio, né? Eu acho que todo problema tem que ter uma solução. E a gente está aqui na espera de uma solução, porque o comércio tem perdido bastante. Por mais que o pessoal fala que é por causa do Mercado Livre, né, dessas compras online, com certeza também tira um pouco já da venda. Afeta, do comércio, né, presencial. Mas eu acho que a preocupação maior hoje é com o transporte, porque eu vou dizer assim, a minha mãe, ela não compra no Mercado Livre, ela não sabe comprar, ela não sabe comprar em site. Então, assim, como minha mãe, também tem várias mães, vários pais, entendeu? Várias pessoas que não conseguem, não compram em Mercado Livre, ele depende exatamente do comércio presencial mesmo. Precisa urgentemente se buscar uma solução. Eu tive uma cliente há uns 15 dias atrás, que é cliente, assim, senhora, que são aquelas pessoas que são fiéis ao comércio que ela compra, a tudo, ao médico, enfim, né? Pessoa de fidelidade mesmo. Eu acho que o idoso, ele tem essa fidelidade. Ela mora em Timburi e ela quebrou a armação do óculos dela. E ela chegou lá e tava contando, ai, olha, eu tô há tempo já esperando meu filho ter o dia de folga dele pra eu conseguir vir aqui de Timburi. O filho mora em Piraju, teve que ir lá em Timburi buscar a mãe, levou na loja, trocou, a gente conseguiu fazer a troca pra ela. e voltar levar a mãe por falta de transporte. Então a gente tem esse povo que precisa do transporte, como a Kátia disse, tem pessoas que moram em outra cidade, moram em Sarutaiá e trabalham em Piraju. Eu acho que aqui ainda é o centro comercial da região, né? E a gente espera que continue, com certeza.
1: Aqui está também o diretor de Indústria e Comércio da Prefeitura de Piraju, o Renato Freitas. Renato, o prefeito, vocês têm mantido contato, né, com a Artesp, né?
0: Artesp.
1: Boa tarde.
4: Boa tarde, Marquinhos. Boa tarde a todos. A Elza, a Kátia, a Cris. É, com certeza, Marquinhos. Acho que, né, não só o prefeito Carlinhos aqui, né, inclusive o Leonardo Tonon, como vice-prefeito, participou também de reuniões em São Paulo, na Artesp, juntamente com prefeitos da região aqui, né? O Cristiano, Timburi, enfim. A região está mobilizada aqui para junto à Artesp para resolver a situação. É uma atualização que eu tenho é que a Rápido Campinas, que é a empresa responsável pela concessão aqui, né? Está para dar um retorno disso, né? Mas eu acho que tem que ter um bom senso, né? Deles também. Tanto que a Elza comentou bem do lado também. Acho que chegar no meio termo que fique bom para eles e bom para os dois lados e não prejudique mais tanto o usuário do transporte, né? Uhum. Que a gente sabe. E, consequentemente, afeta a região toda, o comércio. Eu lembro que numa reunião que nós tivemos na CIP, Kátia, até o Carlinhos, da Droga Centro, comentou. Funcionário, que ele estava perdendo uma funcionária porque, né, ela trabalhava, viajava diariamente para cá, uma funcionária de Timburi. Tem outras lojas também que tem funcionários também da região que pode, né, usar do transporte. Então, a gente espera que resolva logo isso, né? E fique bom e volte à normalidade, porque Piraju continua sendo uma cidade, né, um polo, né? Regional aqui,
2: sim,
4: forte do município, do comércio, continue, né? Quanto, né, a gente anda aqui no sábado, ou primeiro sábado do mês, né? A gente vê um movimento nas ruas, né? A gente fala, hoje é o primeiro sábado do mês aqui, tá rendendo. Então, não podemos perder essa referência na região, né? E não ser tomado, lógico, tem a questão da internet, das redes sociais, aí, dos aplicativos. Mas eu lembro quando eu trabalhava na CPFL, né, a gente falava assim, não, vamos usar o aplicativo. E eu lembro que o pessoal da ANEEL falava assim, não, peraí, tem gente, tem um percentual aqui que não vai parar de usar o...
1: Tete a tete,
4: o olho no olho, né? É. E é isso aí, a gente quer que isso aumente muito mais com relação ao comércio, né? Voltar a aquecer o comércio na região que a gente está precisando.
1: Inclusive, esta semana nós também noticiamos aqui que em Botucatu, a Rápido Campinas, também parou a linha intermunicipal, a linha entre eles ali, né? E a Artesp também foi acionada na região de Botucatu.
5: Olha, a ouvinte Maria Eduarda, ela falou que ela mora em Manduri e ela usava o transporte para vir trabalhar todos os dias, que também é o meu caso. Eu moro em Manduri e eu todos os dias eu vinha de ônibus, né? E o ônibus, aliás, ele de Manduri e para Timburi, também a região, ele fazia 3 horários. Vem de manhã, voltava na hora do almoço e voltava na parte da tarde. Aí, se pelo menos mantiverem uma linha de manhã e uma tarde, já ajuda, já, né? Ajuda. E de Manduri, por exemplo, mais de 10 professoras usam ônibus para vir trabalhar aqui em Piraju. E no período em que o ônibus vai sair daqui, elas ficam no comércio. Todo dia elas iam embora com um monte de sacola aqui no comércio da cidade, para levá-la para Manduri. Então, movimenta quem trabalha também, movimenta o comércio local aqui.
1: Perfeito. Tudo depende da Artesp, né, Elza? Agora tá nas mãos da Artesp, né?
3: Com certeza. Como a gente estava falando, a lei tá ali, tem que ser cumprida. O idoso tem direito ao transporte gratuito, a pessoa com deficiência tem o direito a transporte gratuito. E eles têm o direito e têm que usufruir desse direito, sim. Mas eu acho também que se colocasse um transporte menor, né, Renato? De repente o circular, aquele ônibus grande, dá uma despesa maior. Que se colocasse um transporte menor para que, sim, se diminuísse o custo. E que se tivesse um controle, não tirar o direito da pessoa que tem o direito de usar o transporte gratuito. Mas que pelo menos colocasse uma vez por semana. Agora não adianta ficar sem, porque aí... tanto a pessoa que tem o direito do transporte gratuito, quanto a pessoa que precisa, mesmo pagando, ficar sem. Então, eu sei porque a gente conversou também, sempre conversa com pessoas do próprio transporte, né? O que pega para fazer o transporte. E o que eles dizem muito é isto. Existem muitas pessoas que andam com o direito do transporte gratuito e que tira lugar, às vezes, da pessoa que está pagando. Então, eu acredito que se fizesse, pelo menos como o Cris sugeriu também, tendo um transporte que traga de manhã e volte à tarde, sim, dá para pessoas das cidades menores que também dependem de Piraju para trabalhar, que tem muito mais oportunidade de emprego na cidade maior, né? Eu isso acredito que todos seriam beneficiados, tanto a pessoa que tem o direito do transporte gratuito e tem um controle quanto a isto, não é? O que não pode é ficar sem o transporte. Eu falo assim, olha, não estou falando só por mim, só pela minha empresa. É, minha empresa já tem 37 anos aqui. A gente já tem uma vida, uma história. Então, por um período, eu falo... qualquer cliente que faltar, qualquer porcentagem que diminua, é relevante, porque se você tem lá uma equipe de trabalho e diminui a venda, diminui o seu percentual de venda, você vai ter que diminuir a equipe. Eu espero que isso não aconteça, ainda a minha equipe precisa do trabalho que a gente faz, do trabalho da loja para sobreviver. Mas tem pessoas menores, comércio que estão iniciando, entendeu? Fiquei sabendo ontem que mais uma loja vai fechar em Piraju. Eu fiquei tão triste quanto a isso, porque é uma loja antiga, entendeu? Não vou falar o nome porque... independente, foi um comentário, diz que é verdade, mas enfim, quem tem que falar é a pessoa, né? É triste pra gente isso, você vê, a gente quer ficar feliz, mesmo que seja do meu ramo, eu fico feliz quando vem mais alguém, porque é oportunidade pra quem está sair do comodismo e melhorar, buscar algo diferente. É muito mais pessoas de fora que vêm através daquela loja que tá abrindo, vem conhecer a novidade. Muito mais pessoas dentro da nossa cidade. Agora, você ouvir que mais duas lojas vão se fechar na cidade, acreditando que o transporte está sendo, no momento, a falta, entendeu? E o que está acontecendo também, prejudicando o movimento, é muito triste para a gente, entendeu? Eu pretendo ficar como comerciante... até o último dia que eu consegui trabalhar.
0: E a gente sabe também que a ANVAPA, né, que é a Associação dos Prefeitos, também está empenhada.
2: Estão empenhados.
5: Inclusive a UMS, né, que ela citou. UMS, que
2: também, Timburi, né, Bernardinho, Timburi pertence a eles, Bernardinho, né? Porque
5: também era atendido pela Rápido Campinas.
2: Está todo mundo envolvido, está todo mundo nessa causa, né?
3: Eu acho que é uma causa que precisa todo mundo estar envolvido, prefeitura, comerciantes, clientes, entendeu? Todos.
2: A imprensa.
3: O idoso que precisa, entendeu? A pessoa com deficiência, todos que precisam, tem que se envolver nessa causa. E todos se unirem e dar ideias, entendeu? E ver o que pode ser feito e em busca, porque quando o problema tá aí, a busca é da solução,
2: sim,
3: não é? Não existe um problema sem solução.
2: Sim, né? Concordo.
3: Então, eu acho que é isso. Vamos nos unir, pelo menos, quanto sim, comércio, mesmo, né, Kátia?
2: Sim, para dar uma força, né? O que precisar, a gente está aí,
3: vamos,
2: né?
3: Vamos unir a força das mulheres.
2: Das mulheres.
3: Enquanto a prefeitura, o Renato aqui, indústria e comércio, Renato.
2: Para isso também, né?
4: Acho que todos, como você disse, todos têm que estar envolvidos, né? Como o poder público já está também.
2: Sim.
4: É interesse de todos e uma causa que está com todos aqui. Então, quanto mais elo na corrente, fica muito mais forte.
2: Muito mais
4: então,
2: forte.
4: É isso que a gente precisa, união e vamos, pressionar aí a Artesp, principalmente, né? Para obter uma resposta mais rápida possível da Rápido Campinas. Né? Então, assim que a gente tiver mais atualização do assunto, se tem outras reuniões agendadas, enfim, sim, a gente volta a informar. Mas eu acho que é bem que a Elza comentou. Vamos.
0: Todo mundo junto.
2: Todo mundo na mesma causa, né? Todo junto.
3: E também fazer um comentário. Uma pessoa, o médico só consegue salvar ela enquanto o coração ainda bate. Então. Depois que parou de bater, nenhum médico mais, melhor médico do mundo, não consegue mais fazer nada. Então, acredito que isso não pode se demorar muito. Renato, que bom que você está aqui para a gente falar de perto. Porque senão Depois, né? Depois que morreu, não adianta mais, não tem quem salva. É. Eu acho que dá tempo ainda, e isso é um assunto urgentíssimo que teria, não tem que ser resolvido assim o mais rápido possível para o nosso comércio continuar vivo aqui.
5: Sim. E dizer também que através da Rádio Paranapanema, que tem um alcance regional, inclusive nessas cidades que estão envolvidas nisso aí, através do diretor, o Adriano Dias, de que a rádio está à disposição para debatermos isso aqui ao vivo, no jornal, inclusive.
2: Sim.
0: Tá certo. Deixa eu aproveitar, então, a presença de vocês aqui, dessa parceria, né, da Prefeitura, do Departamento de Indústria e Comércio, da Associação Comercial, dos comerciantes, que nós temos uma palestra pela frente, Renato, na próxima semana, é isso? Vamos ter aí
4: tem palestra...
2: Associação Comercial, Associação, né? Comercial. Sobre finanças, vai finanças. Ser... O Renato que indicou. O Renato indicou, a gente está apoiando.
0: Que bacana.
2: E temos bastante pessoas já interessadas, viu? Entraram em contato com a gente sobre finanças. E depois ela vai dar uma palestra voltada para as mulheres do SEMEC também, na quarta, vai ser. As duas vão ser na associação. Uma na quarta para o público em geral e na terça para as mulheres do SEMEC.
0: Só pode participar as mulheres da associação ou não?
2: Não, tá aberto para todos. Do SEMEC tem uma taxa, né? Mas essa que vai ter na quarta-feira é para todo mundo. Tá aberto ao público em geral.
4: É uma jovem estudante aqui.
2: Lara Araújo.
4: Lara Araújo, é neta do Léio lá da prefeitura.
0: Ah,
4: do Léio. É o meu primo também. E ela estuda na USP, em Ribeirão Preto. Então eles fazem um trabalho bacana na USP lá para... a fazer gratuitamente aí essas orientações, essas palestras. Aí falei,
2: Kátia já me indicou, já abraçamos. E nessa aí tá bastante gente, viu, interessada. Exato. Ligando, querendo fazer inscrição. Falei, vamos lá, vamos embora, tamo junto.
0: E a gente sabe, né, Renato, que vocês sempre estão em busca também aí das atividades, das ações junto ao comércio de Piraju?
4: Ah, com certeza. Davi estava falando com a Kátia aqui. Nós estamos com inscrições abertas para missão empresarial para a Pet Sul, que está em São Paulo. É a maior feira de pets da América Latina, né? Então tem um ônibus que vai estar saindo de Piraju aqui. Tem
2: é gratuito, 23, né? É gratuito.
4: Ser gratuito. Tanto credenciamento como transporte.
2: Já passei então, para os amigos já.
4: Lojas de pet, veterinário, tem casa de agricultura e vende implementos agrícolas, enfim. Que tem interesse, nós temos duas vagas por CNPJ. Então a gente está reforçando o convite aqui. Os interessados podem fazer inscrição no Sebrae, lá no prédio onde fica eu junto com o Pat.
2: Com a Luana, né?
4: Com a Luana.
2: Ah, eu passei Sebrae, certo, então.
4: E a gente está disponível, né? A saída, né? O evento acontece dia 12 de agosto em São Paulo. A saída daqui provavelmente na madrugada, umas 3 horas da manhã aí, para chegar de manhã lá. Passa o dia todo e retorna para cá. Então, não podemos... Né? Quem tem interesse aí, não deixe de aproveitar essa oportunidade, porque... né? Que é gratuita, assim como nós tivemos semana passada a feira mega artesanal. Saímos com ônibus lotado aqui também.
2: Foi bom.
4: E agora estamos com essa feira, né? E o Sebrae apoiando, então vamos participar, pessoal. A gente tá fazendo, né, divulgando via rede social, a gente tem contato também com bastante colegas aqui da cidade, então é um evento bacana aí de se aproveitar.
0: Porque a gente, sempre que a gente fala aqui, né, Kati, esses encontros, essas palestras, né, incentiva mais, enaltece mais o comércio, né?
2: Ah,
0: a gente
2: eu
0: não
2: acho.
0: Vai ficar estagnado, parado, né?
2: A gente tem que procurar evoluir, né? Então, para evoluir, a gente tem que estar acompanhando, através de palestras, né? Participando realmente, né? E tem o contato com outras pessoas. É uma troca de experiência também, que eu acho que é muito importante isso. Entendi. E a gente está oferecendo de graça, não estamos cobrando nada. É o que eu falo. Quando eu dava aula, que eu sou professora aposentada, a gente tinha que pagar os cursos para fazer. Então, a gente está dando oportunidade de fazer de graça, né? Então, temos que aproveitar.
0: E também aproveitar as vagas de emprego, né, Renato?
4: Bastante.
0: Porque vaga de emprego a gente tem bastante.
4: Bastante. 23.
0: 23 vagas de emprego.
4: 23 vagas de emprego aqui, Cris. Acho que nunca teve tanto aqui. Antes bastante, era 5, 6 que a gente divulgava.
2: Que bom,
4: né? Então temos muitas vagas aqui. É de costureiro, auxiliar de produção, enfim, atendente de vendas, mecânico. Tem uma lista aqui de vagas. Vou deixar com o Marquinho aqui até para... Uhum. Com o Cris aqui para divulgar. Mas, assim... Tem muita vaga tá faltando gente. Então, nós precisamos preencher essas vagas aqui. Né? Você que está precisando trabalhar, né? Antes de vir pra cá, eu tava conversando com o Bruno ali da Devian, né? Da confecção ali, ele tá contratando pessoas, né? Até falei pra ele, posso falar lá que tá precisando? Pode ir lá, pode falar. A gente tá anunciando aqui vagas de costureiro, ali é um material mais delicado, né? Uhum. Pra a qualidade também do material, da costura dele. Falei, vou falar lá, Bruno. Então, você que tem interesse, né? Tá? Oferece alguns benefícios ali também, diferenciar. Você tem interesse, tá precisando trabalhar? Procura o Pati, nós temos muitas vagas aqui, desde área comercial, auxiliar de cabeleireira, operador de motosserra, promotor de vendas, agente de viagens, caseiro, trabalhador rural, atendente de vendas. Então tem muita coisa aqui.
2: Tá diversificado.
4: Né? E a gente espera você no Pati, pode ligar também, né, pelo WhatsApp, né, 3305 9143, do telefone do WhatsApp do Pat, né? Preenche, vai lá, preenche o currículo, já sai com a carta de encaminhamento para levar na empresa, né? E você, empresário também, que precisa anunciar a sua vaga, utiliza o canal do Pat também, de Piraju, para a gente fazer essa divulgação.
0: Tá certo. Obrigado, Renato.
2: Perfeito.
0: Obrigado, Elza.
3: Obrigada a você, Marquinho, Cris, o Adriano, né, por estar sempre convidando a gente para estar aqui divulgando, falando sobre os nossos problemas e buscando soluções. Muito obrigada.
0: Obrigado, Kátia.
2: Agradeço a todos vocês também, né, e vamos juntos, né, procurar resolver esse mais um probleminha para nossa cidade.
0: Tá aí. E quem sabe, de repente, tem algum empresário aí com vans, né, sim, com micro-ônibus, que se interesse nessa linha ou em alguma linha, que possa entrar em contato, né, com as autoridades. Para junto
2: disponibilizar, né, fazer, né,
0: pegar essa linha,
2: essa ponte aí.
0: Meio-dia e 51, após o intervalo, outras notícias.
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6: 13:03, chegando uma nota de falecimento às 13:03. Vamos registrar aqui as nossas devidas condolências. Aqui, chegando aqui a nota de falecimento. Faleceu Silvia Helena Teixeira, 61 anos de idade. Silvia Helena Teixeira, 61 anos, morava à rua Cândido José dos Santos, Vila Ferreira. Filhos: Maristela, Camila, Danilo, Diego, Denis. Pai já falecido, Benedito Teixeira. A mãe já falecida, Maristela Teixeira. A irmã Cássia Luísa, também já falecida. O corpo de Silvia Helena Teixeira está no velório de Piraju. Sepultamento vai ser amanhã, a 1:00 PM. Condolências à família. O Fundo Social de Piraju prossegue aí com algumas caixas, né? Recolhendo algumas caixas do comércio de Piraju na campanha do agasalho. Mas quem dá os detalhes da campanha do agasalho é a primeira-dama e também presidente do Fundo Social de Piraju, a senhora Carmen. Vamos ouvi-la.
7: A campanha do agasalho está sendo muito boa e está terminando agora. Faltam algumas caixas ainda, a gente recolhia no comércio. Todos os dias vem pessoas buscando. Lembrando que as pessoas que a gente doa, né, atende, que vem buscar as roupas, são as pessoas que realmente precisam, né? São as pessoas que não têm, né, condições, né, de ter, né, de comprar a roupa. Então, é isso, assim, todos os dias. Então, do jeito que chega a roupa já é separada. Muitas peças a Neide já consertam, com a falta de botão. Está sempre fazendo essa triagem, né? Lava algumas peças, outras peças já vêm prontinhas e já ficam lá expostas. Tudo bem organizadinho.
8: Vocês mantêm um bazar, né?
7: Isso, é o bazar. E o nosso
8: bazar beneficente.
7: O bazar beneficente. Então
8: a pessoa vem e escolhe a roupa.
7: Sim, eles vêm e escolhem a roupa que precisam, seja calça, blusa, enfim, tem de tudo. Cachecol, meia, gorro, tudo.
8: E agora vamos falar dos cursos. Como é que está indo os cursos do Fundo Social?
7: Então, os cursos, agora assim, começamos a pegar as matrículas, né? E logo começa, né? Dia 3 de agosto já inicia o curso.
8: São questões de mais cursos, né?
7: São os cursos de costura, crochê, pintura e cabelo. Então, começa agora, dia 3 de agosto, e vai até novembro.
8: E reforçando, aquelas pessoas, então, aquelas famílias em vulnerabilidade que precisarem de roupa, vocês estão aqui o dia todo aberto.
7: Isso, exatamente. As roupas, é bom frisar bem isso, né? São para as pessoas que realmente precisam. São as pessoas que são cadastradas no CRAS e outras também que não são cadastradas, mas a gente sabe que está passando por um momento difícil. Então, é assim, é realmente para quem precisa.
6: Ouvimos a primeira-dama, senhora Carmen Silvia. Meio-dia, 13 horas já, 13 horas e 6 minutos.
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6: 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Agora as últimas da internet, tempo e temperatura, com Adriano Dias.
11: Boa tarde, ouvintes do Jornal Operação Cidade. 11 horas e 26 minutos. Receita libera consulta ao terceiro lote do Imposto de Renda 2026. 11 horas e 35 minutos. Governo prorroga por 30 dias subsídio de 44 centavos por litro da gasolina. 11 horas e 42 minutos. Justiça do Rio de Janeiro bloqueia 135 milhões em contas do Banco Master. 11 horas e 48 minutos. Começa a valer, lei que autoriza a venda de spray de pimenta para mulheres. 12 horas e 5 minutos. Corpo é encontrado queimando dentro de forno de carvoaria em Minas Gerais. 12 horas e 16 minutos. Temporal provoca estragos e queda de árvores e torre em Ribeirão Preto. 12 horas e 19 minutos. Temperaturas diminuem na região sul nesta sexta-feira. E com relação ao tempo e temperatura, hoje a mínima é 14 e máxima de 17 graus. Está previsto 19 milímetros de chuva. Amanhã, a mínima é 14 e máxima de 22 graus. Está previsto 2 milímetros de chuva. No domingo, a mínima é 16 e máxima de 25 graus. Não há previsão de chuvas. São essas as notícias do Brasil e do mundo e do tempo e temperatura para o jornal Operação Cidade.
6: 13 horas 11 minutos. Vem aí agora as informações da área policial.
12: Morador de Avaré é preso após assaltar drogaria no centro da cidade de Itatinga. 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Morador de Avaré é preso após assaltar drogaria no centro da cidade de Itatinga. Segundo informações, um homem de 24 anos, apontado pela Polícia Civil como autor de um assalto a uma drogaria localizada na região central de Itatinga, ele foi preso. O assalto aconteceu na noite de quarta-feira. O suspeito, morador de Avaré, entrou no estabelecimento, aproximou-se do caixa, anunciou o assalto, afirmando estar armado. Sob ameaça, ele roubou R$250 em dinheiro e fugiu. A polícia foi informada e, com as características, passou a procurar pelo assaltante. Pelas imagens analisadas, imagens das câmeras de segurança, e a polícia também ouviu algumas pessoas, acabou descobrindo que o homem é da cidade de Avaré. Ele foi localizado e preso. Polícia Civil de Ourinhos prende 3 suspeitos de terem participado de latrocínio na cidade de Canitar. O crime aconteceu em junho deste ano. Assaltantes armados invadiram a casa do comerciante, do empresário de Canitar, seu Pedro Jimenez, um senhor com mais de 80 anos. Amarraram ele na casa dele e amarraram também sua esposa. Os bandidos sabiam que o senhor Pedro Jimenez tinha objetos de valor, dinheiro em casa. O senhor Pedro Jimenez passou mal e acabou morrendo. Os bandidos fugiram. A polícia de Canitar passou a investigar o caso, o assalto, o latrocínio. Inclusive com apoio da polícia civil da cidade de Ourinhos. Pois bem, chegaram até uma pessoa na cidade de Canitar. Prenderam esta pessoa. E ontem, dando sequência à investigação, prenderam também 3 pessoas. Três suspeitos na cidade de Taquarituba. A polícia também apreendeu cocaína, maconha, crack. O caso continua sendo investigado. E a Polícia Civil de Palmital investiga uma série de fraudes bancárias em Palmital envolvendo vítimas idosas. Ao todo, 3 casos que tem funcionárias de diferentes instituições financeiras como suspeitas, foram identificados em Palmital, um prejuízo que ultrapassa R$1 milhão. No caso mais recente, uma atendente de banco é suspeita de desviar cerca de R$100 mil da aposentadoria de uma idosa de 79 anos. De acordo com a Polícia Civil de Palmital, as mulheres suspeitas conquistavam a confiança das vítimas para obter acesso a contas bancárias, cartões e informações financeiras. Os desvios ocorriam ao longo de meses ou anos e foram descobertos após familiares identificarem movimentações suspeitas. Um dos casos envolve uma ex-gerente de banco investigada por fraude de R$308 mil contra dois empresários idosos na cidade de Palmital. O caso continua sendo investigado. Polícia Rodoviária prende motorista de carreta com droga na estrada próximo ao município de Iaras. A Polícia Rodoviária de Avaré, em fiscalização pela rodovia Castelo Branco, próximo ao município de Iaras, abordou o motorista de uma carreta. Ao perceber que o motorista ficou nervoso, a Polícia Rodoviária de Avaré fez um pente fino na carreta e localizou 30 quilos de maconha. Segundo os policiais rodoviários, o motorista, ele conduzia esta carreta quando foi abordado pela estrada de Iaras. A droga foi localizada dentro de uma mochila, escondida embaixo do banco de passageiro. O homem foi preso. Foi sepultado ontem em Areiópolis, interior de São Paulo, um empresário que morreu em acidente na rodovia em Paratânia. O empresário Newton José de Lima, conhecido como Neno, na cidade de Areiópolis, dono de um supermercado em Areiópolis, ele morreu vítima de acidente na noite da última quarta-feira pela rodovia João Melão, próximo ao município de Paratânia, a 70 quilômetros de Bauru. Ele conduzia sua Toyota quando bateu na traseira de uma carreta. Newton José de Lima, conhecido como Neno, era um tradicional comerciante de sua cidade, Areiópolis. Participação do repórter Marcos Fernandes.

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0: E aí, galera, eu sou Edson Costa e tá no ar as mais pra fazer a sua tarde ainda mais especial. Aqui é o lugar certo pra curtir, cantar e sentir a vibe boa. Se prepara porque a gente começa com tudo. Aumente o som e vem com a gente.
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0: E assim fechamos mais um momento especial aqui com as mais. Obrigado por estar comigo. Você faz toda a diferença nessa vibe incrível. Já já eu volto com mais música boa e alegria. Fiquem por perto, minha gente.
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0: Já estamos de volta e com as mais para levantar o astral da sua tarde. As mais tá só começando e eu prometo que vem muita coisa.

0: hora de fazer uma pausa para música e abrir espaço para informação. Na sequência, as notícias do Brasil e do mundo para você ficar por dentro de tudo.
1: O presidente nacional do Partido Liberal, Valdemar Costa Neto, e o senador Écio Neves, do PSDB, se reuniram para discutir uma possível aliança eleitoral em Minas Gerais. O encontro teve como pauta a inclusão de Écio na chapa do PL no estado, mirando as próximas disputas políticas. Essa articulação reforça o movimento de composição de forças para fortalecer as candidaturas e a representatividade dos partidos na política mineira. A união entre PL e PSDB em Minas pode redefinir o cenário eleitoral local, indicando um alinhamento estratégico entre as legendas.
0: E com as notícias atualizadas, voltamos à programação com muita música boa e animação. Com as mais, continua embalando sua tarde.

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0: a gente volta em instantes com mais energia, mais sucessos e mais animação. Não sai daí, porque aqui na Rádio Paranapanema FM, o importante é ter você ligadinho.
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4: Olá, minhas lindas. Que alegria ter você aqui com a gente de novo, no Toque de Mulher. Sempre pertinho de você, trazendo aquele carinho e as dicas que a gente ama. E por falar em dica, sabe uma coisa simples que a gente esquece no corre-corre? Respirar. Isso mesmo. Em dias agitados, a gente nem percebe, mas a respiração fica acelerada. Tentar fazer umas pausas, nem que seja por alguns minutinhos, para respirar fundo, sabe? Ajuda demais a diminuir a ansiedade, a aliviar as tensões. É um hábito tão pequenininho, mas que traz uma calma e uma clareza para enfrentar o dia. Para lembrar que a gente é linda do jeito que é, com ou sem maquiagem. A maquiagem é pra gente se divertir, aumentar a nossa confiança. Nunca uma obrigação, né? E olha, o Toque de Mulher continua. Tem muito mais pra gente conversar, com dicas especiais esperando por você. Fica ligadinha, porque ainda tem a nossa última parte, cheia de surpresas.
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0: E aí, galera, voltamos com tudo, com as mais mais, e agora é hora de curtir mais sucessos e aproveitar a vibe boa aqui na Rádio Paranapanema FM.

curtindo, levanta a mão. Quero sentir a energia de vocês. Manda seu recadinho 14 998330610 e já segue a gente no Instagram, @RádioParanapanema. Agora, bora com mais música boa pra embalar essa tarde?

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0: aqui a gente vai encerrando, mas as músicas e a animação continuam. Sou eu, Edson Costa, e tô de olho em vocês aí curtindo e aproveitando, né? Fiquem ligadinhos que na volta tem muito mais som de qualidade.
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5: E eu já tô enviando pra você um salve especial pro pessoal aí do Paulo Sérgio e Clóvis Rodrigues, que estão na escuta, o pessoal também do nosso teto. Tamo juntos, viu? Grazi Ribeiro e Valdete Félix estão curtindo. Vocês fazem essa sintonia ser ainda melhor, viu? A Nova América, quem tá curtindo também aí, fiquem ligadinhos, porque a festa aqui não para.
6: Ó,

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1: Que tarde incrível, galerinha! E pra deixar tudo ainda melhor, conecta com a gente nas redes sociais. Arroba Rádio Paranapanema no Instagram e Facebook. Tem muita coisa boa rolando.

0: assim encerramos mais um momento especial com as Mais Mais. Sou eu, Edson Costa, e quero você conectado comigo, porque o próximo som vai deixar sua tarde ainda mais incrível. Segura aí.
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4: Voltamos com tudo, minha gente, com as mais. Segue firme e forte, trazendo aquele som que você ama. Aumente o volume, porque o clima tá só melhorando. Deixa a música rolar, rolando.

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1: E agora a gente entra naquele momento que você tanto adora, as fofocas do dia. Vem comigo porque o babado tá forte e eu vou te contar tudo.
2: E a gente começa falando de uma transformação que deu o que falar e ainda tá dando. Sim, meus amores, o que não falta é gente buscando um toque aqui e ali pra dar aquela repaginada no visual, né? E quem mais chamou atenção, claro, foi o MC Daniel. Ele viralizou com força total na quinta-feira, 17, quando decidiu mostrar sua transformação física completa. Desde o início da carreira, o funkeiro passou por uma sequência de procedimentos estéticos que mudaram bastante o seu rosto e a sua imagem. O resultado, claro, dividiu opiniões na internet. Teve fã elogiando a coragem e a autoestima e teve quem sentisse falta do visual mais natural do artista. Mas o fato é que o MC Daniel tá aí, exibindo a sua nova versão. E inspirando ou chocando, ele continua sendo o centro das atenções. E ele não tá sozinho nessa, viu? Muitos outros homens famosos também entraram na onda da harmonização. E a gente viu de tudo por aí. Desde mudanças sutis até aquelas que deixam a gente de boca aberta.
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0: energia continua. Finalizamos por aqui, mas em instantes eu volto com mais música boa pra embalar sua tarde.
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0: E aí, galera, eu sou o Edson Costa e as mais segue com tudo pra deixar sua tarde ainda mais animada. Tá preparado? Porque a música boa tá chegando pra você. Solta o som.

minuto por aqui, o Edson Costa, garantindo que sua tarde continue cheia de energia e boas vibrações. Com as mais, não para. E você segue na sintonia da Rádio Paranapanema FM. O importante é ter você.

0: intervalo rapidinho, mas já já a gente volta com mais som de qualidade no ar com as Mais Mais. Fica com a gente na Rádio Paranapanema FM. O importante é ter você aqui.
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3: Energia positiva lá no alto e um salve especial pra Grazi Ribeiro e Valdete Félix, que estão ligadinhos. Também o pessoal do nosso teto. Estão curtindo? Estão gostando? Oi, Pio do Lavador e o Emerson Marcelino. Valeu pela audiência, viu? Você aí do Nova América. Quem tá aí curtindo com a gente, segura essa sequência porque tem mais sucesso chegando.
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0: vamos para mais um intervalo rapidinho, mas já já a gente volta com muito mais. Muita música e novidades. Fica ligadinho na Rádio Paranapanema FM, porque o importante é ter você na sintonia.
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4: E aí, pessoal, voltamos com aquele gás todo aqui com as mais. Quem tá com um sorriso no rosto, energia boa, tá no lugar certo, tá? Segura aí que vem mais música incrível pra você.

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0: direto para as informações. O Brasil e o mundo em destaque. E tudo o que você precisa saber chega logo depois. Não desgruda.
1: No cenário econômico, um levantamento do Ministério do Trabalho e Emprego revela um avanço significativo para os beneficiários do Bolsa Família no mercado formal. Os dados indicam que 91% dos novos empregos criados recentemente foram ocupados por pessoas inscritas no programa de transferência de renda. Este crescimento é notável e se concentra principalmente entre mulheres, jovens e indivíduos pretos ou pardos, mostrando o impacto direto do Bolsa Família na inserção desses grupos no mercado de trabalho. A pesquisa aponta um efeito positivo do programa na autonomia financeira e na redução da vulnerabilidade social.
0: E essas foram as principais notícias do Brasil e do mundo. Agora é hora de voltar com muita música e animação. Aqui com as mais, vamos seguir juntos nessa vibe boa.

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0: No Toque de Mulher. Que delícia de companhia, viu? E pra gente encerrar esta parte do programa, quero deixar uma reflexão para vocês guardarem no coração. Lembrem-se sempre que não precisamos ter medo de recomeçar, não. As mudanças fazem parte da nossa jornada e recomeçar não é sinônimo de fracasso. Pelo contrário, é uma chance linda de se reinventar, de buscar aquela felicidade que a gente tanto merece. E sabe, é importante também levar a vida com mais leveza, rir, brincar, aproveitar os momentos descontraídos. Isso alivia a tensão e fortalece a nossa mente. É um carinho que a gente faz com a gente mesma. Um beijo enorme para todas vocês que acompanharam o nosso Toque de Mulher. A gente se encontra no próximo programa, no mesmo horário, com mais carinho e dicas especiais.
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3: Voltamos com tudo, minha gente, com as mais. Segue firme e forte, trazendo aquele som que você ama. Aumente o volume, porque o clima tá só melhorando. Deixa a música rolando.
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0: intervalo é rapidinho pra gente respirar e continuar com tudo. Fica por aí que tem muito mais sucesso e a energia vindo.
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5: Cheguei, minha gente, a festa já tá rolando e eu não podia deixar de mandar aquele alusão pro Emerson Marcelino e a Lúcia Aureliano, sempre na sintonia conosco. O pessoal também do nosso teto, bora aumentar o volume lá em cima? Oi, Genivaldo Andrade, Rodrigo Carlos Rodrigues, vocês são incríveis. E ó, a Nova América tá na área, então vamos de música.
6: Felipe e Rodrigo, sejam bem-vindos. Que sentimento, rapaz.
7: A honra é nossa.
6: Que moda também.

0: intervalo na área chegando, mas não esquece que eu tô esperando o seu alôzinho em nosso WhatsApp 14 998330610. E se preferir, dá um pulozinho lá nas redes sociais, arroba Rádio Paranapanema. Rapidinho, rapidinho a gente tá de volta.
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14: Cheguei, minha gente, de volta aqui com as mais e o astral só sobe. Bora curtir juntos, cantar alto e fazer dessa tarde um momento incrível? Aumente o seu som e vem comigo nessa vibe.

0: Encerrando assim mais um programa cheio de alegria, muita música boa e aquela energia lá em cima. Obrigado pela sua companhia com as mais. Eu, Edson Costa, vou ficando por aqui. A gente se vê em breve aqui na Rádio Paranapanema FM. Até mais.
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8: 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Veio de carroça, mas ela chegou, é sexta-feira.
9: Nós somos brutos.
8: E aí, o que tem pra hoje?
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8: Eu gosto dos clássicos sertanejos, DJ.
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8: Coloca uma boa pra nós aí, vai.
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8: Só se for de bem com a vida, sempre sorrindo para o novo dia. Pra gente fazer um programa no fim de semana, chegou. E aí, o que dá pra fazer, hein? O que você preparou pra hoje? Ô bebê, pra onde nós vamos?

geral. E aí, DJ? E seus pais não levem a mal. Eu quero até você. Modo sertanejo ativado, fim de semana on. Problemas off. Modão no volume máximo.

0: 4:13. É dia de aproveitar, de curtir a vida, de relaxar, de erguer o volume. E o sertanejo tá aqui para isso, para você de Piraju e toda a nossa região, todo o estado de São Paulo e Norte, pioneiro do Paraná, através do nosso site, o nosso Brasilzão todo.
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0: O bebê, sextou, meu filho. Alô, Ricardão. Tô chegando.
3: É sexta-feira, é?

0: É a coisa que esse é sucesso.
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1: Eita, coisa boa demais aqui no Melhor do Sertanejo. Toda essa galera sempre comigo por aqui. Obrigado pelo carinho, obrigado sempre pela audiência. 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

0: Não deu. Hoje não deu. Hoje só vai a filha aí na Folo, do lado do Herminho, lá do lado do Emerson. Então hoje vai sobrar um monte de paçoquinha pra turma lá, tá bom? Ó, daqui a pouco tem sorteio aqui na 99, hein? 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JP, eu preciso desse combustível. Final de semana, preciso dar uma volta. E o tanque tá vazio. 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
6: Opa, gente, o DJ, vamos que vamos, DJ apaixonado, homem que não vive sozinho, precisa sempre de uma amada ao lado, né, DJ? Tá certo, né? Quer ser amado e gosta de uma amada, esse é o DJ, tá lá na horta agora, vai fazer o que hoje, DJ? Hã? Vai fazer uma saladinha, eita, aí sim, hein? Então tá bom, parei. Ele não gosta de tirando onda com ele. Ele falou que para com isso, não gosto disso. Vou parar então, tá? Deixa comigo aqui. Ô, Zé do Uber, como é que você tá aí? Hã? José Eduardo Mário, nosso parceiro, homem do Uber, branco do ponto. Ei, ô Uber, eu vou tá, ó, pipoca, algodão do JP, vai estar distribuindo lá na Vest 10, hein? Passa lá. Zé do Uber, nosso parceiraço aí, da 99.
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6: É, o meu parceiro, o Zé do Uber, ele tava aqui agora, na frente da rádio, hein? O pessoal tá perguntando, ô, João, passa o contato do Zé do Uber aí. O Zé do Uber que tá na nossa chamada do futebol aí, né, DJ? Tá certo, hein? Já tá no jeito? 996051840. Tá passado, tá bom? E off eu passo também pra você. A gente manda no zap. Ô, Raíssa, quero participar do sorteio, JP do Vale Gasolina. Ei, você quer uma gasolina, Raíssa? Quer? Então tá bom, boa sorte pra você, tá? Boa sorte. Dona Margarida, quer também? Boa sorte. Fala que o meu nome do sorteio, JP, é o Bruno José. Quem mais tá por aqui comigo? Não deixou nome, hein? Não deixou nome. O Cris Silveira? Ei, Cris Silveira, tá por onde, Cris? A Lídia também? Ô, Lídia, deixa comigo. Alô, Dona Sebastiana, deixa com nós. Boa sorte pra todo mundo. A Luciana Aparecida Carneiro. Bora da Cantizane, JP.
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6: Falando em Luciana, dá água pro ganso aqui.
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6: A dona não, né? Não sei, Maria Luísa de Oliveira Leite. É uma criança, ela nasceu no dia 18/4/2014. Ela perdeu aí o seu cartão do SUS. Aqui em frente a Lu Modas, tá em frente a 99. Maria Luísa de Oliveira Leite. Caso ela queira retirar aqui, tá na rádio, tá bom? Só passar por aqui e retirar com a gente. Ô, DJ, deixa eu falar com o Cris Silveira aí. 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
6: 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Quem tá mandando áudio pra mim aqui? Ô, Tiagão, Timbalanches, como é que você tá? Tá tudo certinho, né? Timbalanches é parceiro nosso também, tá sempre com a gente por aqui. Ô, Timba, fala comigo aí, bebê.
8: Boa tarde, pessoal.
6: Ah, não, é o Timba, é. Marmitas da Ju.
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6: E aí, Ju?
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6: Tudo bem?
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6: Fala.
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6: ui,
8: pessoal.
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8: Até as 3 da manhã.
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8: 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Chama no WhatsApp, pessoal. 997-378639. Um grande abraço.
6: Valeu! Tchau. Essa é boa, hein, ô Ju? 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Demorou, é nóis!
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6: Segura, DJ! 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
1: 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DJ, vai pro break aí, vai.
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1: 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Ô, Dilson Pedro, como é que você tá? Alô, Osvandil Santos, aquele abraço pra vocês aí. Quem mais tá comigo aqui? Ah, boa tarde, JP, aqui é Maíra, ou a Mayra. Jornal Becker, participar do sorteio do combustível. Manda um alô pra minha avó, Dona Sebastiana. Alô, Dona Sebastiana. Um beijo aí pra vocês. Quem mais tá comigo por aqui? Márcia Cristina da Ecoplaza. Alô, Márcia. Beijão pra você também, bebê. O que eu faço aqui, DJ? Aqui, ó. Isso, DJ. Aí, vem cá. Alô, galera apaixonada. Aqui, não. Deixa isso aí, DJ. Isso aí nós já falamos, DJ. Ah, do Zezão. Alô, Zezão. Como é que tá as coisas aí? A Dilson já chegou? 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Depois não adianta, não. 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Zezão, fala comigo, Zezão. Aquele grande abraço pra vocês aí. Oi, bebê. É, tá mandando mensagem pra gente aqui, 998-33-1010, valendo, vale combustível, tá bom? Pode mandar aqui desde seu nome, que tá fazendo, onde está, se tá trabalhando, já tá na casa. 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Tá comigo aqui no Porteira Sertaneja. 4h49. O pessoal tá mandando aí, DJ. Vamos mandando aquele alô lá. Alô, turma! Ô, Raíssa. Apaixonada? Tá com ciúmes? 4,50.

0: 4h56.
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0: 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Para você, meu amigo produtor, rural e trabalhador do campo, atenção para tudo, DJ.
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0: 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Quem tá aí, DJ, agora? Mais um? Hã? Ô, Thiagão! Aquele grande abraço. Esse Thiago do Lanches lá. Ô, Zé do Uber. Se o Thiagão fazer as entregas até as 3 da manhã, mas se tiver cheio de entrega, eu pedi pro você ir lá buscar o Thiagão, você busca pra mim, Zé do Uber?
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0: Busca, né? Eu sei que você busca. Eu sei, você é parceiraço. Rapaz, esse é o Thiagão, nosso parceiro que tá com a gente aqui, hein? Top demais, DJ. Pega lá pra nós uma caixa. Caixa. Como é que é? Como que é o nome da caixa, o Thiagão? Que a Ju falou aí? Caixa da Felicidade? Negócio assim, algo assim, né? Churrasco, só sei disso. 4,58.
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10: É o melhor do sertanejo, você curtindo por aqui comigo, JP Ribeiro da 99, 5 e 4. É, bebê, sexta-feira, hein? 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
3: Ei, chonado. Ô, Débora. Tá indo embora, Débora? Já vai? Ê, Débora Aureliano, tá, quer ir embora, mas tá. Tá chovendo, tá pedindo carona pro DJ. Aí vão vocês dois embora? Aí não, o DJ vai ficar. É. Vai sair? Chama o Zé do Uber lá, pô. 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Alô, José, Mário Eduardo, José Eduardo Mário, meu parceiro, tá por onde? Hã? Aquele grande abraço pra você, a Débora tá com medo de derreter na chuva, tá chovendo mesmo, verdade? Ai, ai, ai, hein? Zé do Uber é a solução. Boa tarde, amigo. Valeu, Rubens de Oliveira. Como é que tá as coisas aí? Sônia Cristina.
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3: Quem mais? Quero concorrer ao bolo. Que bolo? Tô sabendo do bolo. Vai com a música boa, então, aí. Ô, Zé, quebra vocês, hein, ó. A carta. Milionários é rico.

Milionário Zé Rico, a carta. 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E a galera tá comigo por aqui, hein? O pessoal tá sempre com a gente aqui na 99. Alô, Amendoim! 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
6: O melhor do sertanejo pra você curtir por aqui comigo. Já tem sorteio?

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É, Daniel, fazendo aquele pagode pra você por aqui na 99. Lembrando, hein, já tem sorteio lá da Rede de Poços 2000. Alô, Adriana, alô, Renilson. Pessoal lá que tá com a gente sempre na sua companhia. Alô, Bruna. Fala, Luiz Carlos, essa é pra você, bebê.

0: vestido. Tava na fonoaudióloga, chegou quem lá? A Cassie. Eu não vi a Cassie, mas chamaram Cassie. E aí eu vi que era a Cassie. Ô, Cassie!
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0: Boa tarde pra toda essa turma que tá com a gente. Pessoal lá da Pirafera, Eveline Santana, o Barros, pessoal do Bizuguinha também sempre com a gente. Alô, Paulo da Mabraco, Murilo, Fernando. 5h48.
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3: 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Você curtindo por aqui o melhor do sertanejo. Segura, chorada! 5h54!

0: amor, tocando pra você aqui na 99,1 FM. Veio como um tiro certo no meu... Lasqueira! 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
0: Posso falar, DJ? Se tiver você, qualquer lugar vira roça, festa e felicidade. E ela que tá ali logo ao lado, lá de frente com a gente... Entre um modão e outro, só penso em você.

0: encontrar. Tá quase chegando a nossa Ave Maria, meditação da tarde. Aí só, essa aqui é lá pro Wellington, pessoal lá da padaria, da quitanda, do Hortifruti Carriel.
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0: Como é que é?
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0: Deixa pra cantar depois, né, Wellington? Tu não sei cantar não, hein? 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
0: Olá, Wellington!
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0: A DJ!
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0: Vem a meditação da tarde. Na sequência, tem prêmios e muito mais.
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0: Na Paranapanema, 6:00. Boa noite.
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1: A oração do Ângelus. Em nome do Pai, do Filho e do Espírito Santo. Amém. O anjo do Senhor anunciou a Maria, e ela concebeu pelo Espírito Santo. Ave Maria, cheia de graça, o Senhor é convosco. Bendita sois vós entre as mulheres, e bendito é o fruto do vosso ventre, Jesus. Santa Maria, Mãe de Deus, rogai por nós, pecadores, agora e na hora de nossa morte. Amém. Eis a escrava do Senhor. Faça-se em mim segundo a vossa palavra. Ave Maria, cheia de graça, o Senhor é convosco. Bendita sois vós entre as mulheres, e bendito é o fruto do vosso ventre, Jesus. Santa Maria, Mãe de Deus, rogai por nós, pecadores, agora e na hora de nossa morte. Amém. E o Verbo Divino encarnou e habitou entre nós. Ave Maria, cheia de graça, o Senhor é convosco. Bendita sois vós entre as mulheres, e bendito é o fruto do vosso ventre, Jesus. Santa Maria, Mãe de Deus, rogai por nós, pecadores, agora e na hora de nossa morte. Amém. Rogai por nós, Santa Mãe de Deus, para que sejamos dignos das promessas de Cristo. Ave Maria, cheia de graça, o Senhor é convosco. Bendita sois vós entre as mulheres, e bendito é o fruto do vosso ventre, Jesus. Santa Maria, Mãe de Deus, rogai por nós, pecadores, agora e na hora de nossa morte. Amém. Pai nosso que estais no céu, santificado seja o vosso nome. Venha a nós o vosso reino. Seja feita a vossa vontade, assim na terra como no céu. O pão nosso de cada dia nos dai hoje. Perdoai as nossas ofensas, assim como nós perdoamos a quem nos tem ofendido. E não nos deixeis cair em tentação, mas livrai-nos do mal.
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5: Ei, lasqueiro, seu modão de todos os dias. Tocando aqui na 99,1 FM comigo, JP Ribeiro. Como é que tá as coisas aí? Tá bem? Tá chovendo aí? Aquele grande abraço pra todo esse povo apaixonado que tá comigo no Porteiro Sertanejo. Já tem sorteio de um vale combustível da Rede Postos 2000, tá bom? E você participando aqui, ó. A nossa Maria Aparecida tá participando, a Rafaela Garcia, o meu amigo Diegão, a Pauline. Grande abraço pra todo esse povo que tá assinando com o X.

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0: 6h22. Alô, dona Maria Bento! Essa daí é moda boa, é moda chonada pros apaixonados. Hã? Xexéu!
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0: Entre um modão e outro, já sabe, né? Onde toca o modão, a alma se senta em casa. Você...

0: E aí, bebê? 6h26. Ótima noite, já já tem sorteio. Tá chegando a hora.
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0: Goiás.
1: Lindo demais, rapaz.
2: Por

0: É, bebê, sou modão Zé Neto Cristiano. Me bloqueia.
1: É Zé Neto Cristiano.
0: Negócio tá bom demais. Alô, Pedro Donizete. Como é que tá as coisas? Tá tudo bem? Tudo certinho aí em Santa Cruz do Rio Pardo? Traz as informações do nosso Corinthians aí. Onde o negócio foi bom, hein, Pedrão? Ah, eu gostei. Lógico. Corinthians, aqui é Corinthians, Pedro. É Corinthians.
2: Grande abraço, JP! É sexta-feira, JP, o Corinthians, hein? Ganhou ontem 3-0 da equipe do Remo. Grande resultado, viu, JP? Yuri Alberto voltou a marcar, marcou logo dois na vitória do Corinthians ontem, pra cima do time do Remo. O Remo que não faz boa campanha, não, é o penúltimo colocado, mas tinha que ganhar. Ganhou 3-0 para dar moral ao time que domingo joga lá com o Bahia, que faz boa campanha, vai encarar o time do Rogério Ceni, viu, JP? O Palmeiras domingo tem adversário duro, o Atlético Mineiro. O São Paulo nem se fala, JP, vai jogar contra a equipe do Flamengo do Rio. São Paulo que perdeu para a equipe do Atlético do Paraná no meio de semana, tem esse compromisso difícil contra a equipe do Flamengo no Rio. Olha que coisa. E o Santos, que amanhã joga em casa com a Chapecoense, tem tudo para ganhar. É o final de semana, JP, com as emoções do Campeonato Brasileiro. Bom final de semana para você.
0: Valeu.
2: Segunda.
0: Igualmente para você, para toda a turma em Santa Cruz do Rio Pardo, para a família toda, Pedro Donizete, vai Corinthians domingo. Vamos que vamos, hein? Esperamos mais uma vitória, né? Esperamos não perder mais aí depois dessa parada que teve aí na Copa do Mundo, né? Vamos fazer diferente do Brasil. 6h32, daqui a pouquinho tem sorteio aqui na 99.fm.
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2: É as melhores tocando aqui pra você, 6h39. Só modão, hein? Já tem sorteio. Essa é boa.

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1: Chegando a hora do nosso sorteio. Quem tá levando é a Pauline. Alô, Pauline. Confirma pra gente aqui, hein? Qual posto tu vai abastecer, bebê? 6h49. Uma ótima noite pra toda essa galera que ficou com a gente até nesse momento. E

0: Brincadeira, né?
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1: Do jeito que a galera gosta.
2: Pra mim esse tal

0: Esta semana, Luana Karen.
1: A norma engloba crimes e outros atos ilícitos praticados com o uso da internet que provoquem sofrimento físico, psicológico, sexual, político ou econômico.
2: E sancionada a lei que autoriza o uso do spray de pimenta para autodefesa por mulheres acima de 18 anos. Raquel Mariano.
3: O aerossol deverá ser de uso individual, intransferível e não poderá conter substância letal ou que cause intoxicação permanente.
0: Hoje, na apresentação da Voz do Brasil, eu, Helen Bernardes e Luciana Vasconcelos.
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0: Atenção, mototaxistas, motofretistas e entregadores de aplicativos habilitados no programa Move Brasil.
2: O início das operações da linha de crédito nos bancos para a compra de novos veículos começa na próxima segunda-feira, dia 27 de julho.
0: Nesta fase, a liberação do financiamento dependerá da análise feita pelas instituições financeiras.
4: Os trabalhadores que usam motocicletas e bicicletas como instrumento de trabalho terão um pouco mais de tempo para dar início à segunda fase da linha de financiamento do programa Move Brasil. As operações, que começariam em 13 de julho, foram adiadas para o dia 27 para a conclusão de testes tecnológicos e operacionais entre os sistemas dos bancos e do programa, explica o Alice Moreira, secretário de Desenvolvimento Industrial, Inovação, Comércio e Serviços.
5: Nós fizemos uma prorrogação do programa para que isso estivesse garantido. Por quê? Porque com o fundo garantidor não significa dizer que o trabalhador com problema de inadimplência, por exemplo, vai ter acesso a esse crédito. Mas melhora, por exemplo, a pontuação, as condições de score dos trabalhadores para ter acesso ao crédito.
4: A linha de crédito é destinada a entregadores ciclistas e motociclistas, motofretistas e mototaxistas, tanto os que trabalham por aplicativos quanto os que têm vínculo formal de emprego. O programa permite financiar um veículo zero quilômetro, como bicicleta elétrica, ciclomotor, motoneta, moto elétrica ou moto flex. A contratação do financiamento continua dependendo da análise de crédito feita pela instituição financeira. O financiamento tem prazo de até 48 meses para pagamento e carência de 2 meses. As operações contam com parte da cobertura do Fundo Garantidor de Operações, o FGO, como destaca o secretário de Desenvolvimento Industrial, Inovação, Comércio e Serviços, o Alice Moreira.
5: A utilização do fundo garantidor vai mitigar o risco de crédito. Então a gente vai ter uma cobertura de 50% da receita e 100% da operação. Com Banco do Brasil e Caixa Econômica operando essas linhas de crédito, assim como outros bancos que se habilitarão ao programa. A taxa de juros para os homens é de 12,5% ao ano. A taxa de juros para as mulheres é de 11,5% ao ano.
4: Aqueles que não se habilitaram ainda podem fazer a solicitação, mas precisam cumprir alguns requisitos. É preciso ter CNH categoria A, estar cadastrado em aplicativos de transporte ou entrega há pelo menos 6 meses, com no mínimo 100 corridas ou entregas feitas, ou trabalhar com carteira assinada há pelo menos 6 meses. Em seguida, o trabalhador deve acessar o endereço movebrasil.sistema.gov.br e fazer a inscrição utilizando a conta Gov. Em até 5 dias úteis, o sistema informa se a solicitação atende aos critérios do programa. Com isso, os trabalhadores com participação confirmada poderão procurar a Caixa Econômica Federal, o Banco do Brasil ou outras instituições financeiras habilitadas para facilitar o crédito. Reportagem Pablo Mudim.
2: Após a divulgação de 2 taxas adicionais impostas pelos Estados Unidos a produtos brasileiros, o governo informou como isso afeta o país.
0: Levantamento feito pelo Ministério do Desenvolvimento, Indústria, Comércio e Serviços apontou que 52,7% das exportações brasileiras para os Estados Unidos não estão alcançadas pelas sobretaxas.
2: Nessa categoria estão, por exemplo, café, carnes, ferro fundido, aeronaves, suco de laranja, frutas, vários produtos químicos e a maior parte das exportações de celulose.
0: De acordo com o Ministério, com base no comércio bilateral de 2024, estima-se que aproximadamente 23,1% das exportações ao país norte-americano estejam sujeitas às novas sobretaxas.
2: Agora é lei. Mulheres poderão usar aerossol de extratos vegetais, conhecido como spray de pimenta, para autodefesa.
0: A norma foi publicada hoje no Diário Oficial.
3: Foi sancionada nesta sexta-feira a lei que autoriza em todo o país a comercialização, a aquisição e a posse de aerossol de extratos vegetais, conhecido como spray de pimenta, para a autodefesa das mulheres. Para comprar o produto, elas terão que cumprir algumas exigências, como ter idade mínima de 18 anos, apresentar documento com foto e o comprovante de residência e declarar que não possui condenação por crime doloso com violência ou grave ameaça. O dispositivo pode ter capacidade máxima de 50 ml e pode ser usado apenas para repelir agressão injusta, atual ou iminente. Ele é classificado como um instrumento de menor potencial ofensivo e deve ser composto por extratos vegetais regulamentados pela Anvisa. O aerossol deverá ser de uso individual, intransferível e não poderá conter substância letal ou que cause intoxicação permanente. A comercialização será fiscalizada pelo Poder Executivo e os comerciantes deverão manter o registro das vendas por 5 anos e orientar as compradoras sobre o uso correto do equipamento. A nova legislação ainda cria o Programa Nacional de Capacitação em Defesa Pessoal e Uso de Instrumentos de Menor Potencial Ofensivo para Mulheres. A ideia é oferecer orientações sobre legítima defesa e ações de combate à violência doméstica. Raquel Mariano, para a Voz do Brasil.
2: E já estão em vigor novas regras para proteger as mulheres do ambiente digital.
0: O decreto publicado nesta semana estabelece diretrizes para prevenir e combater os crimes cometidos ou facilitados pelo uso de tecnologias, incluindo conteúdos manipulados por inteligência artificial.
2: Confira agora na reportagem de Luana Karen.
6: A violência contra mulheres não conhece limites físicos e cada vez mais as agressões se espalham pelas redes sociais, aplicativos de mensagens e outras plataformas digitais. Para enfrentar esse cenário, entraram em vigor novas regras que reforçam a proteção das mulheres no ambiente digital e estabelecem responsabilidades para as plataformas de internet, como destaca a ministra das Mulheres, Márcia Lopes.
7: Toda vez que uma mulher se sentir ofendida, humilhada, com exposição de conteúdos íntimos não consentidos, ela imediatamente denuncia para a plataforma e a plataforma tem 2 horas para a remoção desses conteúdos. Caso contrário, responderá com multa, com outros tipos de controle pela Agência Nacional de Proteção de Dados do Ministério da Justiça.
6: O decreto define o que é violência contra a mulher em ambiente digital. A norma engloba crimes e outros atos ilícitos praticados com o uso da internet e de tecnologias digitais, que provoquem sofrimento físico, psicológico, sexual, político ou econômico. A delegada-chefe adjunta da Delegacia Especial de Atendimento à Mulher, de Brasília, Mariana Almeida, destaca que grande parte das vítimas são crianças e adolescentes.
8: Muitos desses casos têm acontecido com adolescentes, principalmente ali na faixa iniciando ali dos 10, 11 anos de idade, que é o que, quando a gente acredita que elas passam a ter um acesso ao celular um pouco mais livre, né? E aí a gente vê, infelizmente, esses casos em que essas meninas são cooptadas através desses, até mesmo de chats de jogos, né?
6: Uma das principais mudanças trazidas pelo decreto é a obrigação das plataformas digitais de agir com rapidez. Nos casos de divulgação de imagens ou vídeos íntimos sem autorização, o conteúdo deverá ser retirado do ar em até 2 horas após a notificação. As empresas terão ainda que oferecer canais gratuitos e de fácil acesso para denúncias, acompanhar cada caso e divulgar informações sobre a Central de Atendimento à Mulher, o Ligue 180. A delegada-chefe adjunta Mariana Almeida destaca que muitas vezes, por estar atrás de uma tela, o criminoso acredita que pode sair impune.
8: A internet, ela deixa rastro, então nós temos sim meios, nós temos mecanismos de, através desses rastros, né, que são deixados ali, é possível sim responsabilizar esses agressores que tentam ali se valer desse anonimato para praticar esses crimes contra as mulheres.
6: O decreto também trata de um problema cada vez mais comum, o uso da inteligência artificial para criar imagens ou vídeos falsos de nudez ou conteúdo sexual envolvendo mulheres. As plataformas deverão adotar mecanismos para identificar e bloquear esse tipo de solicitação. Outra novidade é a determinação para reduzir o alcance de ataques coordenados contra mulheres nas redes sociais, especialmente quando envolvem mulheres que exercem funções públicas ou têm grande exposição profissional, como jornalistas. A fiscalização ficará a cargo da Autoridade Nacional de Proteção de Dados. Casos de violência contra a mulher podem ser denunciados pelo Ligue 180, que funciona gratuitamente 24 horas por dia. Violações de direitos humanos também podem ser comunicadas pelo Disque 100. Reportagem Luana Karen.
0: Atualmente, a maior parte dos serviços públicos podem ser encontrados pela internet usando a conta GovBR.
2: Mais de 177 milhões de pessoas usam o GovBR e são mais de 13 mil serviços públicos digitais disponíveis.
0: O repórter Carlos Oliveira fala quais cuidados que temos que ter com a conta. Vamos ouvir.
9: O primeiro cuidado que você precisa ter com a conta GovBR é guardar a sua senha com o mais absoluto sigilo. Nunca compartilhe com ninguém. Tenha o mesmo rigor que você tem com a senha do seu banco. Outra coisa importante é aumentar o nível da sua conta GovBR para ouro, caso ainda não seja. Aí você pode fazer o reconhecimento facial, o que torna a identificação ainda mais segura contra possíveis fraudes. Habilite também a verificação em duas etapas. Com isso, toda vez que você entrar no GovBR, colocar o seu CPF e senha, o aplicativo GovBR vai gerar um código. Só depois que digitar esse código é que você terá acesso à plataforma. A verificação em duas etapas vai funcionar se você tiver a conta GovBR de nível prata ou ouro. Você ainda pode fazer a gestão dos dispositivos que acessam sua conta GovBR. Essa ferramenta permite o monitoramento de quais aparelhos e em que locais a sua conta foi acessada pela última vez. E o histórico da conta GovBR, do mesmo jeito, mostra todos os acessos, além dos atendimentos feitos na plataforma. Mais de 177 milhões de pessoas usam o GovBR e são mais de 13 mil serviços públicos digitais disponíveis. A plataforma abrange serviços federais, estaduais e municipais. Segundo o diretor do Departamento de Identidade Digital da Secretaria de Governo Digital do Ministério da Gestão, Hudson Mesquita, este ambiente do GovBR é seguro.
10: Não há registros de invasões ou de vazamento de dados na plataforma GovBR. O sistema possui diversas tecnologias e processos de monitoramento que garantem a segurança dos ambientes tecnológicos e a privacidade das pessoas.
9: Para saber como aumentar o nível de sua conta, fazer a verificação em duas etapas, habilitar a gestão de dispositivos, ver como baixar o aplicativo GovBR e tirar qualquer dúvida sobre a plataforma, acesse o site gov.br/conta. Também existem unidades de atendimento presencial do GovBR. Para saber se tem uma perto de você, acesse o site gov.br/presencial. Reportagem Carlos Oliveira.
2: Lidar com dinheiro não precisa ser um bicho de sete cabeças e o aprendizado pode começar bem cedo na própria escola.
0: Para ajudar o ensino dentro das salas de aula, as secretarias de educação podem contar com material de apoio do FNDE. Saiba mais com Diego Freitas.
11: Secretarias estaduais e municipais de educação já podem acessar os materiais do projeto Educação Fiscal, Cidadania e Controle Social nas Escolas. Os conteúdos estão disponíveis no portal do Fundo Nacional de Desenvolvimento da Educação, FNDE. Os materiais podem ser utilizados em disciplinas, projetos pedagógicos locais e atividades de educação integral, observadas as definições de cada sistema de ensino. Segundo o Ministério da Educação, a proposta é apoiar o trabalho das redes da educação básica com conteúdos voltados à educação fiscal, ao orçamento público, à transparência e ao controle social. Os recursos pedagógicos e as informações sobre a adesão podem ser consultados na página do projeto, disponível em gov.br/FNDE. A adesão é voluntária. Diego Freitas, para a Voz do Brasil.
2: Termina amanhã, dia 25, o prazo para o envio de contribuições sobre a educação bilíngue de surdos no país.
0: As contribuições serão usadas para consolidar as diretrizes nacionais desta modalidade, para um ensino mais inclusivo e de maior qualidade.
6: Podem participar professores, gestores, profissionais da educação e qualquer cidadão interessado no tema. O professor universitário Emiliano Aquino, que é também pai e sobrinho de surdos, destaca a importância da participação da sociedade em torno deste tema.
12: Essas opiniões da sociedade constituem uma das fontes que ajudam os conselheiros a pensarem e a deliberarem. Isso é absolutamente fundamental para que a modalidade possa ter consequências nos sistemas de ensino, nas escolas.
6: A consulta pública vai embasar a elaboração das diretrizes curriculares nacionais da educação bilíngue de surdos, um norte para estados e municípios na expansão e na consolidação dessa modalidade de ensino. Alguns dos pontos abordados pelo documento são o uso da língua brasileira de sinais nas escolas, o ensino do português escrito como segunda língua, a formação de professores bilíngues e a produção de materiais didáticos específicos para estudantes surdos. Para contribuir, basta acessar a plataforma brasilparticipativo.presidencia.gov.br. Reportagem Thaís Antônio.
2: E você pode aprender inglês e espanhol pela internet na plataforma MEC Idiomas.
0: A ferramenta é voltada à aprendizagem do nível básico ao avançado.
2: Saiba como se inscrever com Thaísa Vitória.
13: Uma plataforma gratuita para estudantes iniciarem ou complementarem o aprendizado em línguas estrangeiras. Esse é o objetivo do MEC Idiomas, que oferece cursos de inglês e espanhol por meio do portal MECidiomas.mec.gov.br ou de aplicativo. Para acessar a ferramenta, é necessário fazer login com uma conta gov.br. O usuário deve escolher o idioma que quer aprender. Em seguida, pode realizar o teste de proficiência disponível, que avalia o grau de conhecimento, ou iniciar diretamente pelo nível básico. Depois, é só começar as aulas, realizar os exercícios propostos e avançar pelas unidades do curso. As aulas são organizadas em 6 níveis de aprendizado. Cada um deles reúne de 4 a 6 módulos, contendo entre 10 e 15 aulas. No total, estão disponíveis cerca de 800 aulas. Ao concluir um nível, o estudante recebe um certificado. Thaísa Vitória para a Voz do Brasil.
0: Férias de julho estão na reta final e o fim de semana promete ser de praias, piscinas, rios e lagos para crianças e adolescentes.
2: Mas, para garantir que a diversão não vire tragédia, a atenção com os pequenos precisa ser redobrada.
0: É amanhã, dia 25 de julho, é o Dia Mundial de Prevenção do Afogamento, uma data que reforça cuidados simples e que podem salvar vidas.
2: E a repórter Graziele Bezerra mostra o que pais e responsáveis devem fazer para proteger a garotada.
6: A babá Cassiane de Freitas aproveitou os últimos dias de férias para levar a filha Ruth Esther, de 8 anos, para brincar e nadar no Lago Paranoá, em Brasília. Mas em nenhum momento da brincadeira desviou a atenção da menina. Era um olho na cria e o outro também.
14: Ia ter bastante atenção, né? Porque criança cega a gente. Eu tenho muito medo também, por isso que eu deixo ela só no raso mesmo, porque a água é traiçoeira, né?
6: Nadar no lago é uma das brincadeiras preferidas da Ruth, que está sempre atenta para evitar acidentes na água.
15: Eu brinco de peixe, porque eu amo nadar. Eu tomo cuidado para mim não afogar, porque eu sou inteligente.
6: O Davi Lucas, de 13 anos, também aproveitou os últimos dias de férias na água, mas tudo com muita atenção e cuidado.
16: Eu sei nadar, mas não sou aquela pessoa que nada muito bem, e aí de vez em quando eu uso boia, mas como aqui eu tava com meu
15: pai, né? Ele estava tendo atenção e me olhando.
0: Dados do Ministério da Saúde apontam que dos cerca de 72 mil afogamentos ocorridos no Brasil entre 2010 e 2023, mais de 13 mil foram de crianças e adolescentes de 0 a 14 anos. Para os pequenos, entre 1 e 4 anos, essa é a segunda maior causa de mortes acidentais no país. E o afogamento em águas naturais, como rios e lagos, foi o mais frequente. Segundo o sargento Flávio Rosa, do Grupo de Operações Aquáticas do Corpo de Bombeiros do Distrito Federal, existem cuidados que precisam ser adotados para evitar que a diversão seja substituída por tragédia.
16: Em afogamento, a gente fala que água no umbigo é sinal de perigo, uma criança deve estar a um braço de distância do adulto responsável. A responsabilidade sobre a criança é do próprio responsável e não delegar isso jamais. Existe um tipo de boia que é o mais eficaz, que é ela que vai no tórax da criança e vai nos braços. Mesmo com equipamento, a criança deve estar sob observação.
0: Para os adultos, o alerta do sargento é: se beber, não mergulhe.
16: Mais de 70% dos afogamentos têm influência da bebida alcoólica. Bebeu, interessante que não entre na água.
0: O Brasil tem uma política nacional de redução da morbimortalidade por acidentes e violências. O plano estabelece diretrizes para prevenir mortes e ferimentos causados por acidentes no país. Entre as diretrizes dessa política está a promoção de práticas e comportamentos seguros e saudáveis para evitar que os afogamentos acabem em morte ou lesões físicas, como explica a médica do Hospital Universitário de Brasília, Thaís Mendonça Barbosa.
17: É importante que a gente determine quem é o guardião da vez, né? Quem que vai cuidar daquelas crianças que estão próximas à água e que essa pessoa tenha atenção total naquilo. Claro que saber nadar diminui o risco, mas a gente tem que lembrar que ele não elimina, né? Brincadeiras na água, essa criança pode engolir a água, ela pode bater a cabeça num salto. Por isso que mesmo crianças que sabem nadar precisam estar sob supervisão e a gente lembrar que tudo acontece em questão de segundos, né?
0: O socorro imediato pode salvar vidas em caso de afogamentos. As ocorrências devem ser comunicadas ao SAMU no 192 ou aos bombeiros no número 193. Reportagem Graziele Bezerra.
18: E hoje, sexta-feira, Luciana, tem dica para o final de semana. Que tal assistir de casa um filme brasileiro?
2: Acho uma ótima ideia, Ellen. E a dica que quem vai dar sou eu. É a plataforma pública de streaming Tela Brasil, que tem mais de 550 opções de produções.
18: É, além de produções infantis, tem alguns indicados ao Oscar, como O Que É Isso, Companheiro? E clássicos como Deus e o Diabo na Terra do Sol, de Glauber Rocha.
19: A produção nacional de cinema está disponível a qualquer pessoa, em qualquer lugar, na palma da mão. É o Tela Brasil, primeira plataforma pública de streaming do audiovisual brasileiro. São filmes premiados, documentários, produções infantis, obras musicais e animações, entre mais de 550 títulos no catálogo. E o acesso é gratuito, basta usar a conta gov.br. A plataforma apresenta ainda filmes brasileiros indicados ao Oscar, entre eles O Quatrilho, de Fábio Barreto, e O Que É Isso, Companheiro, de Bruno Barreto, além de sucessos de bilheteria, como Carandiru, de Hector Babenco, e Olga, de Jaime Monjardim. Também estão disponíveis clássicos do cinema brasileiro, como Deus e o Diabo na Terra do Sol, de Glauber Rocha, e A Hora da Estrela, de Suzana Amaral. Mais de 300 obras oferecem recursos, como legendas descritivas, audiodescrição e tradução em libras. O aplicativo Tela Brasil está disponível para celulares e tablets com sistemas Android e iOS e na versão para computadores no endereço telabrasil.cultura.gov.br. Daniele Popov para A Voz do Brasil.
2: As agências do INSS terão mais de 13 mil vagas de atendimento nesse fim de semana em todas as regiões do país.
18: Os atendimentos serão destinados à realização de perícias médicas e avaliações sociais, etapas obrigatórias para concessão de benefícios.
2: Para ser atendido, o cidadão precisa agendar pelo site ou aplicativo Meu INSS, ou então pelo telefone na central 135.
18: E essas foram as notícias do governo federal.
2: Uma realização da Secretaria de Comunicação Social da Presidência da República.
18: Com produção da empresa Brasil de Comunicação.
2: Fique agora com as notícias do Poder Judiciário e do Congresso Nacional. Boa noite e um bom fim de semana.
18: Boa noite e até segunda-feira.
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0: Cortes Constitucionais da América Latina, do Caribe e da Península Ibérica.
1: A proposta foi apresentada durante uma visita institucional ao Tribunal Constitucional de Portugal, com o objetivo de fortalecer a cooperação entre os tribunais na defesa da democracia, do Estado de Direito e da independência do Judiciário. Marcelo de la Líbera.
2: O presidente do Supremo fez um balanço da agenda de sexta-feira em Portugal e destacou os avanços nas relações entre as instituições de justiça dos países de língua portuguesa.
3: Tivemos dois encontros muito produtivos. O primeiro com o Conselho Superior da Magistratura de Portugal, no qual discutimos integrações institucionais muito importantes. O segundo encontro que tivemos foi com o senhor presidente do Tribunal Constitucional Português e nós levamos a ele a nossa preocupação para criar e desenvolver uma rede na comunidade dos países de língua portuguesa de defesa da autonomia e da independência judicial.
2: Durante a agenda também foi anunciada a primeira edição do curso Justiça 4.0. A formação será realizada em novembro no Supremo Tribunal Federal e reunirá representantes da comunidade dos países de língua portuguesa.
0: Para o STJ é assédio de consumo a visita domiciliar de correspondentes bancários a aposentados e pensionistas do INSS sem solicitação para oferecer empréstimos consignados.
1: Essa prática é proibida pelo Código de Defesa do Consumidor. Fátima Uchoa.
4: O Ministério Público do Maranhão ajuizou ação civil pública após denúncias de assédio de consumo em Timbiras. A terceira turma do STJ manteve a decisão da Justiça Maranhense que condenou instituições financeiras a não realizarem visitas à casa de idosos para oferecer empréstimos consignados quando o serviço não tiver sido solicitado. Segundo a ministra relatora Nancy Andrighi, considerando a hipervulnerabilidade do idoso, a visita domiciliar não solicitada reduz drasticamente a margem de reflexão, pressionando a aceitação imediata do serviço.
0: Tribunal Superior do Trabalho apoia campanha de combate ao tráfico de crianças e adolescentes pela internet.
1: Este ano, a iniciativa foca na conscientização sobre os riscos das redes sociais. Marla Lacerda.
5: A campanha O Tráfico de Pessoas é Real quer conscientizar pais, mães, professores e sociedade sobre os perigos que sites e redes sociais oferecem. Um alerta sobre conversas aparentemente inocentes em ambientes virtuais, mas que, na verdade, terminam em aliciamento de vítimas. Mais de 3 milhões por ano. A campanha faz parte do projeto Liberdade no Ar, que desde 2022 conta com o apoio da Justiça do Trabalho na divulgação de vídeos e banners de conscientização.
0: Justiça determina que vereador de Joinville, em Santa Catarina, e outro réu removam vídeos ofensivos publicados em redes sociais.
1: A ação foi apresentada pelo Ministério Público Federal. Vanessa Pereira.
6: Segundo a ação, os vídeos publicados por um vereador de Joinville, em Santa Catarina, e por outro réu, contém mensagens discriminatórias e ofensivas contra moradores de comunidades periféricas, migrantes e beneficiários de programas sociais. Com isso, a Justiça Federal em Florianópolis determinou que os réus removam os conteúdos do ar em até 24 horas e que a empresa Meta retire os links das publicações do ar em até 48 horas, sob pena de multa.
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1: Boa noite.
0: E um bom fim de semana.
1: E até segunda-feira.
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1: Eu sou Humberto Pinheiro e estes são os destaques de hoje do Jornal do Senado, que começa agora. Acordo entre Mercosul e União Europeia é destaque da pauta internacional do Senado. Lei garante crédito a empresas afetadas pela crise no comércio externo. Aprovada pelo Senado, lei garante meia entrada

0: Copa do Mundo Feminina de 2027. Boa noite. O acordo de livre comércio entre o Mercosul e a União Europeia foi o principal destaque da pauta internacional do Senado no primeiro semestre. Após 26 anos de negociações, os senadores aprovaram o acordo provisório de comércio entre os dois blocos. A medida abre caminho para a formação de uma das maiores áreas de livre comércio do mundo, com um mercado de mais de 700 milhões de consumidores. Mais informações com o repórter Pedro Pincer.
1: O texto prevê redução de tarifas para 91% dos produtos importados pelo Mercosul e 95% dos produtos importados pela União Europeia. O acordo criará uma das maiores áreas de livre comércio do mundo, ligando os dois blocos em um mercado de mais de 700 milhões de pessoas. Entre os pontos positivos estão o aumento das exportações agrícolas, maior acesso a equipamentos e maquinários europeus, atração de investimentos e modernização industrial. A senadora Tereza Cristina, do Progressistas de Mato Grosso do Sul, deu mais detalhes sobre o tratado.
2: E o acordo, ele é muito amplo, ele trata de compras governamentais, investimentos, ele trata do setor financeiro, produtos do agro que vão ter acesso ao mercado europeu com alíquotas mais baratas e também o que nós vamos receber de lá. É uma coisa de mão dupla o acordo, não só o que nós exportamos e o que nós vamos importar de lá.
1: Outro acordo de livre comércio considerado importante foi o firmado entre o Mercosul e Singapura. Pelo texto, o país asiático concederá isenção tarifária imediata e integral à totalidade de produtos exportados pelo Mercosul. Já o bloco sul-americano se compromete a eliminar progressivamente, em até 15 anos, as tarifas incidentes sobre 95,8% dos produtos do país asiático, o que corresponde a 90,8% do total do valor atualmente importado. Outros tratados internacionais aprovados dizem respeito à proteção de direitos do consumidor em contratos do Mercosul e projetos de coprodução cinematográfica com a França e com a China.
0: Foi sancionada a lei que cria linhas de crédito para empresas afetadas pelas crises do comércio internacional. A medida prevê até 15 bilhões de reais em financiamentos para exportadores de outros setores da economia. O objetivo é ampliar o acesso ao crédito, preservar a competitividade das empresas brasileiras e reduzir os impactos de instabilidade no mercado externo. Repórter Patrícia Oliveira.
3: A nova lei busca reduzir o impacto do aumento das tarifas sobre produtos brasileiros. Poderão ter acesso ao crédito empresas da indústria, da agropecuária, da pesca, da aquicultura, da mineração e também cooperativas e associações. Os recursos podem ser usados para capital de giro, compra de máquinas e equipamentos e modernização da produção. O presidente da Comissão de Relações Exteriores, senador Nelsinho Trade, do PSD de Mato Grosso do Sul, defende a atuação coordenada das instituições brasileiras.
4: Precisamos entender se os instrumentos criados são suficientes para enfrentar uma situação como essa e, se necessário, discutir aperfeiçoamento, sempre com base em critérios técnicos e na proteção da economia brasileira.
3: O governo prevê que o novo tarifaço vai atingir 18% das exportações brasileiras para os Estados Unidos.
0: A Comissão de Constituição e Justiça aprovou neste ano um pacote de propostas voltadas à eficiência do Poder Judiciário, à modalidade administrativa, à segurança de servidores essenciais e à regulação de direitos civis. Entre as matérias estão o estabelecimento de barreiras contra a sobrecarga processual em tribunais superiores, a tipificação de novos crimes qualificados e o endurecimento das normas contra a lavagem de dinheiro no país. A reportagem é de Bruno Lourenço.
5: A Comissão de Constituição e Justiça votou neste primeiro semestre restrições para o uso de dinheiro em espécie para a compra de imóveis, a autorização para que servidores públicos sejam MEIs e iniciativa que define critérios objetivos para a concessão da assistência judiciária gratuita. Os senadores chancelaram ainda a regulamentação do chamado filtro de relevância para a admissão de recursos especiais direcionados ao Superior Tribunal de Justiça. O relator da matéria, senador Sérgio Moro, do PL do Paraná, enfatizou que o acúmulo de processos nas cortes cortes superiores inviabiliza uma justiça de qualidade.
6: Porque o acesso em demasia aos tribunais superiores, pelo acúmulo de milhares de processos nessas cortes, acaba dificultando a porta de saída. E o cidadão quer ver o final do processo.
5: A CCJ também aprovou no semestre a criminalização do exercício ilegal da medicina veterinária e o projeto que agrava as punições para crimes cometidos contra profissionais das áreas de saúde e de educação no exercício das funções. A comissão estabeleceu ainda regras de custódia compartilhada de animais de estimação em casos de dissolução conjugal, fixou o prazo máximo de 5 anos para regularização e reordenamento de fios aéreos em postes pelas empresas de telefonia e energia e assegurou a equiparação de direitos de agentes indígenas de saúde e de vigilância sanitária aos agentes comunitários.
0: Apesar de reconhecer que o acesso à educação foi ampliado nas últimas décadas, o senador Confúcio Moura, do MDB de Rondônia, lembrou que é preciso garantir permanência dos alunos nas escolas, evitando a evasão e que haja aprendizagem efetiva. Para que isso ocorra, argumentou, é necessário valorizar os professores. Confúcio Moura também destacou que a melhoria da educação depende da continuidade das políticas públicas relacionadas ao setor e da redução das desigualdades entre as regiões do país.
7: Já não se trata apenas de garantir acesso, temos que garantir a permanência do aluno na sala de aula, a aprendizagem efetiva do aluno, a formação que prepare o cidadão para a vida. É aí que está o segredo, o nó da questão.
0: A FIFA começou a receber o cadastro de interessados em comprar ingressos para a Copa do Mundo Feminina de 2027, que será realizada no Brasil. Lei aprovada pelo Congresso Nacional garante o direito à meia entrada para estudantes, idosos, jovens de baixa renda e pessoas com deficiência. O benefício vale para todos os jogos disputados no país e busca ampliar o acesso do público ao maior torneio do futebol feminino. Mais detalhes com Rodrigo Rezende.
8: O cadastro para receber informações sobre a compra dos ingressos para a Copa do Mundo Feminina de 2027 já começou. As informações estão no site fifa.com. A lei com as regras para a Copa de 2027, aprovada pelo Congresso, garante uma carga de ingressos com preços pela metade para estudantes, pessoas com mais de 60 anos e jovens de baixa renda com até 29 anos cadastrados no CadÚnico. O senador Romário, do PL do Rio de Janeiro, destaca que o evento de 2027 terá um legado importante e se aproveitará da estrutura construída para a Copa de 2014.
9: Estamos falando de jovens e crianças que certamente irão se inspirar com as atletas e com a festa nos estádios. Estamos falando também do turismo e dos recursos da economia que serão gerados.
8: 8 cidades brasileiras serão sedes da Copa do Mundo em 2027. São elas: Rio de Janeiro, São Paulo, Belo Horizonte, Recife, Fortaleza, Salvador, Brasília e Porto Alegre.
0: Com trabalhos técnicos de João Lira, o Jornal do Senado fica por aqui. Acompanhe agora as notícias do Tribunal de Contas da União e da Câmara dos Deputados. Boa noite e um bom fim de semana.
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11: O Tribunal de Contas da União avaliou a política que busca garantir o acesso da população aos serviços postais em todo o país. O objetivo é assegurar que cartas e encomendas continuem chegando a todos os brasileiros, inclusive em regiões mais distantes. A auditoria apontou que os serviços postais continuam sendo essenciais, principalmente para moradores de áreas rurais e locais de difícil acesso. Nessas regiões, eles também garantem o acesso da população a documentos, medicamentos e outros serviços importantes. O TCU identificou desafios como dificuldades de financiamento, falhas no acompanhamento da qualidade dos serviços e necessidade de melhorar o planejamento. Por isso, o tribunal recomendou medidas para fortalecer a gestão, aumentar a transparência e garantir a continuidade dos serviços em todo o Brasil. Saiba mais em tcu.gov.br.
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12: Câmara aprova atendimento permanente para mulheres vítimas de violência.
13: Comissão limita a autoria de obra artística com uso de inteligência artificial.
12: Projeto prevê medidas para enfrentar os impactos climáticos nas escolas.
13: Plenário pode votar medida que impede fim repentino de jogos eletrônicos.
12: Boa noite. Já pode entrar na pauta de votações do plenário projeto que obriga empresas de jogos eletrônicos a avisarem antes de retirarem o produto do mercado. O repórter Antônio Vital tem os detalhes da proposta.
14: Ganhou o regime de urgência e pode ser votado no plenário da Câmara, projeto que pretende acabar com um dos principais motivos de queixas de jogadores de videogames, que é a retirada do produto do ar pela empresa desenvolvedora sem que haja um aviso prévio, ou até mesmo a chance de manter o game em um servidor próprio, disponível para quem quiser. Hoje, diversos videogames vendidos no mercado, na verdade, não passam de uma licença que dá direito aos compradores a acessarem o conteúdo online, sem que o jogo possa ser baixado no computador. Isso significa que, quando a empresa decide retirar o produto do mercado, os jogadores que pagaram pela licença ficam sem acesso ao game. O projeto que ganhou o regime de urgência foi apresentado pela deputada Jandira Fegali, do PCdoB do Rio de Janeiro, e prevê obrigações para as empresas desenvolvedoras dos jogos. Obriga, por exemplo, que os consumidores sejam avisados com antecedência de 180 dias antes da retirada do produto e determina que os jogos fiquem disponíveis por pelo menos 2 anos antes de serem descontinuados. Os jogadores terão ainda o direito de serem informados se estão comprando um jogo que pode ser baixado no computador ou apenas uma licença para acesso online ao produto. Nesse caso, o fornecedor do jogo terá ainda que disponibilizar uma versão alternativa do jogo sem custos extras ou devolver o dinheiro pago, corrigido, quantia proporcional ao tempo de uso do produto. Segundo a autora do projeto, Jandira Fegali, as medidas foram sugeridas por comunidades de jogadores e complementam as regras do marco legal da indústria de jogos eletrônicos, uma lei aprovada em 2024. Além das obrigações das empresas, a proposta cria um fundo para preservação e fomento dos jogos eletrônicos. Os recursos serão destinados à preservação, catalogação, restauração e disponibilização pública dos jogos nacionais considerados relevantes, o que será feito em parceria com o Instituto do Patrimônio Histórico e Artístico Nacional, o IFAM. O regime de urgência foi aprovado de maneira simbólica pelo plenário. O deputado Kim Kataguiri, do Missão de São Paulo, defendeu as medidas previstas para evitar que o consumidor compre uma licença achando que está adquirindo um jogo, mas ele criticou a criação do fundo.
15: Os jogadores não estão pedindo a criação de um fundo público, os jogadores não estão pedindo que o IFAM faça qualquer regulamentação. A demanda é simplesmente corrigir uma falha de mercado, assimetria de informação. A empresa sabe quando vai encerrar o servidor, a empresa sabe até onde vai manter as suas atividades, mas não esclarece isso para o consumidor. A empresa sabe que não está vendendo o jogo, a empresa sabe que está vendendo licença, mas não deixa isso claro para o consumidor.
14: O projeto proíbe a venda de qualquer jogo eletrônico que não possa ser utilizado pelo consumidor de forma independente após o encerramento do serviço, com exceção daqueles oferecidos por meio de assinatura, e desde que isso esteja claro no contrato. A punição para a empresa que não obedecer às regras é multa que pode ser de 1% do faturamento bruto ou R$500 mil. Com o regime de urgência, o projeto pode ser votado a qualquer momento no plenário da Câmara, sem passar pela análise das comissões permanentes da Casa. Rádio Câmara, de Brasília, Antônio Vital.
16: Previdência.
17: Sérgio Brito, do PSD da Bahia, pede urgência na votação do projeto que regulamenta a aposentadoria especial dos agentes comunitários de saúde e dos agentes de combate às endemias. Ele lembra que a medida beneficia mais de 400 mil profissionais e reconhece o trabalho realizado para melhorar a atenção básica.
18: Esses profissionais estão todos os dias nas ruas, enfrentando sol, chuva, doenças e situações de risco para cuidar da saúde da nossa população. Eles são a porta de entrada do SUS e merecem reconhecimento. O projeto garante uma aposentadoria mais justa, aos 52 anos de idade para os homens e 50 anos para as mulheres, com pelo menos 20 anos de efetivo exercício na função, além de assegurar integralidade e paridade nos benefícios.
12: Sérgio Brito lembra ainda que o texto estabelece regras para os servidores que exerceram parte da carreira em outras atividades. Para ele, a proposta representa um ato de justiça e fortalece o SUS ao valorizar os profissionais responsáveis pela prevenção de doenças e pelo cuidado das famílias.
16: Agricultura.
17: O governo federal editou uma medida provisória como parte do acordo com o Congresso e o setor agropecuário para buscar soluções para a dívida agrícola. A repórter Silvia Munhato traz mais informações sobre o texto enviado pelo Executivo.
19: A Câmara analisa a medida provisória que autoriza a criação de linhas de crédito rural para recomposição de dívidas de produtores rurais e cooperativas afetados por eventos climáticos adversos ou pela redução nos preços de comercialização de seus produtos. O texto é fruto de um acordo entre o governo, representantes do setor e parlamentares, anunciado pelo presidente da Câmara dos Deputados, Hugo Mota. O deputado Alceu Moreira, do MDB do Rio Grande do Sul, da Frente Parlamentar da Agropecuária, disse que o setor teve que ceder nas suas reivindicações, mas que o acordo foi bom, porque sinalizou para a criação de um fundo garantidor que poderá reduzir custos de forma mais permanente.
16: Porque o fundo garantidor reduz o risco de quem financia. Se nós tivermos outro problema climático, o fundo garantidor vai conseguir indenizar as lavouras pela perda, o que significa dizer que o seguro agrícola de Vila logo depois será muito mais barato, porque ele terá menos risco de indenização pela incidência do prejuízo.
19: Segundo o governo, a medida provisória deverá permitir a renegociação de mais de 100 bilhões de reais em dívidas, com um impacto anual nas contas públicas inferior a 4 bilhões de reais. Para ter acesso aos benefícios, produtores rurais e cooperativas devem ter registrado entre 2019 e 2025 perdas em duas ou mais safras, que resultaram na redução de no mínimo 30% da renda bruta esperada. Os encargos financeiros ficarão entre 6% ao ano e 12% ao ano, dependendo do porte do produtor. O prazo de reembolso será de até 8 anos, com carência de 2 anos para o pagamento da primeira parcela do principal. A medida provisória ainda permite que os bancos prorroguem por até 30 dias o vencimento das operações de crédito de produtores que estavam adimplentes até o dia 14 de julho. Da Rádio Câmara de Brasília, Silvia Minhar.
20: Desenvolvimento Regional.
21: Projeto de Hildo Rocha, do MDB do Maranhão, obriga os estados e a União a informarem as câmaras de vereadores sobre a execução de obras e serviços nos municípios. Ele explica que a ideia é ampliar a transparência e permitir que os vereadores acompanhem investimentos feitos com recursos públicos.
22: O governo federal, eles têm executado obras diretamente nos estados e nos municípios. E os estados também. Tem estado que até reforma de praça fazem. Entretanto, os vereadores, eles não têm acesso a essas informações. A União chega lá, o governo federal, através de algum órgão do governo federal, executa a obra e o vereador fica sem saber o que é que está acontecendo ali. Da mesma forma, o governo do estado chega no município, executa a obra e faz o serviço. E os vereadores ficam sem saber.
23: Pelo texto, devem ser repassadas informações como valor da obra, fonte dos recursos, prazos e identificação do órgão executor ou da empresa contratada. Hildo Rocha acrescenta que a medida prevê punição para quem deixar de comunicar as ações ao Legislativo Municipal.
20: Educação.
21: Avança na Câmara projeto que prevê medidas para enfrentar os impactos climáticos nas escolas. A repórter Júlia Lopes traz mais informações sobre a proposta.
24: A Comissão de Educação da Câmara dos Deputados aprovou um projeto que estabelece diretrizes para reduzir os efeitos das mudanças climáticas no ambiente escolar, como ondas de calor e chuvas intensas. A proposta prevê ações de adaptação e educação ambiental nas unidades de ensino, além de medidas para garantir conforto térmico em salas de aulas e áreas comuns. Para a autora do projeto, deputada Sâmia Bonfim, do PSOL de São Paulo, adaptar as estruturas das escolas às mudanças climáticas é fundamental.
25: As escolas, elas precisam estar adaptadas para que o direito à educação seja assegurado, para que os alunos possam aprender e para que os trabalhadores da educação possam trabalhar, porque senão é inviável, é impossível. E aí o projeto propõe iniciativas e diretrizes para que haja mudança da estrutura, da arquitetura, instalação de ar-condicionado, dos ventiladores, arborização, ou seja, é uma meta mesmo, uma construção de escolas em que a infraestrutura considere as questões climáticas também.
24: No texto proposto pela relatora, deputada Silvia Cristina, do PP de Rondônia, haverá mudanças na Lei de Diretrizes e Bases da Educação para garantir que seja de responsabilidade do poder público realizar instalações escolares adequadas ao clima de acordo com cada região. Segundo a relatora, não é necessário alterar regras sobre o uso de recursos da educação. Ela explicou que os investimentos para a adaptação das escolas já podem ser feitos com base na legislação atual. Dados do Censo Escolar de 2023 mostram que apenas 3 em cada 10 salas de aula da rede pública têm climatização. Isso significa que cerca de 70% ainda não contam com esse tipo de estrutura. Na rede privada, o índice de salas climatizadas chega a 47%. Ainda segundo o levantamento, cerca de 7.500 escolas não têm acesso à água potável e mais de 3.200 não contam com nenhuma fonte de água. Da Rádio Câmara de Brasília, Júlia Lopes.
1: O projeto que propõe medidas para a redução dos efeitos climáticos nas escolas ainda será analisado pelas comissões de Desenvolvimento Urbano, Finanças e Tributação e Constituição e Justiça.
2: Saúde.
3: A Câmara aprovou e já encaminhou ao Senado o projeto de Jorge Sola, do PT da Bahia, que permite a dispensa de licitação para aquisição pelo SUS de medicamentos da empresa brasileira de hemoderivados e biotecnologia, a Hemobras.
1: O deputado explica que a medida agiliza o acesso aos produtos, reduz entraves administrativos e fortalece a produção nacional. Jorge Sola acrescenta que a proposta garante o abastecimento do SUS e preserva o caráter público da produção desses medicamentos por meio da Hemobras.
4: É bom lembrar que a Hemobras produz hemoderivados a partir do plasma excedente coletado na rede de banco de sangue do SUS. E no Brasil, a nossa Constituição proíbe a comercialização do sangue e de todos os tecidos e órgãos. Então, não é possível uma empresa privada produzir hemoderivados no Brasil, porque sangue no Brasil não é mercadoria, sangue não pode gerar lucro. Por isso foi criada a Hemobras e por isso que a dispensa de licitação é extremamente coerente e necessária.
2: Cultura.
3: Comissão aprova projeto que limita a autoria de obras com uso de inteligência artificial. A repórter Sofia Peçanha tem os detalhes.
6: A Comissão de Ciência, Tecnologia e Inovação aprovou o projeto que estabelece que apenas pessoas físicas podem ser reconhecidas como autoras de obras literárias, artísticas ou científicas. A proposta, apresentada pelo deputado Jonas Donizete, do PSB de São Paulo, altera a Lei de Direitos Autorais. Na prática, o texto reforça que, mesmo quando há uso de ferramentas de inteligência artificial no processo de criação, a autoria só poderá ser atribuída a um indivíduo humano, independentemente do nível de autonomia da tecnologia utilizada. O relator da proposta na comissão, o deputado Davi Soares, do Podemos, de São Paulo, destacou que o uso de inteligência artificial deve ser equiparado a outras ferramentas usadas no processo criativo, como, por exemplo, pincéis e tintas utilizados por um artista plástico.
20: O uso das ferramentas de IA não pode ser considerado de forma diferente do emprego de qualquer outra ferramenta utilizada para a criação de obras, sejam elas físicas, analógicas ou digitais.
6: Segundo o projeto, a inteligência artificial pode ser usada como instrumento, mas não pode ser considerada autora de uma obra. Por exemplo, um escritor que utiliza um programa de IA para ajudar na elaboração de um texto, continua sendo autor. Já conteúdos gerados automaticamente sem participação criativa humana relevante, não terão autoria reconhecida. Na justificativa da proposta, o autor esclarece que a criação intelectual é um ato profundamente humano que reflete a individualidade, a personalidade e a criatividade do autor, atributos que sistemas de IA, por mais avançados que sejam, não possuem. O relator, o deputado Davi Soares, ressaltou que a medida pretende proteger os criadores e evitar impactos no mercado cultural, como a produção em massa de conteúdos automatizados e a concentração no setor devido ao rápido avanço tecnológico.
20: Entretanto, a velocidade da evolução desses sistemas, a massificação do uso, exige uma resposta legislativa mais rápida, sob pena de estar sendo criada uma insegurança no ambiente de trabalho de artistas para os negócios de editores.
6: Agora, o projeto que assegura a humanos os direitos autorais de obras produzidas com o uso de inteligência artificial segue para análise na Comissão de Cultura. Da Rádio Câmara de Brasília, Sofia Peçanha.
2: Justiça.
1: Paulo Soares, do Podemos de São Paulo, apresentou o projeto de lei que cria o crime de corrupção sistêmica na legislação brasileira. O texto prevê punições para agentes públicos envolvidos em esquemas ilegais de desvio de recursos do contribuinte.
26: É fundamental que a gente possa penalizar, criminalizar o que eu chamo de corrupção sistêmica, ou seja, incluir no Código Penal um dispositivo que possa colocar na cadeia para valer, desde o político, aquele com uma mandato até o seu assessor, que tenha participado de alguma maneira dos esquemas de corrupção. Ou seja, é o interlocutor que foi chamar um prefeito, um vereador, uma empresa terceirizada para fazer parte da esquema. Todos os agentes envolvidos nos esquemas de corrupção precisam ser penalizados e com cadeia. Inclusive, prevê penas pesadas, mais de 20 anos de prisão, no caso, por exemplo, de políticos com mandato.
21: Paulo Soares explica que o projeto amplia a responsabilização de todos os envolvidos em esquemas de corrupção e prevê penas mais rigorosas para esses crimes. Ele afirma que a proposta fortalece o combate à corrupção e aumenta a transparência na administração pública.
0: Segurança Pública.
2: A Câmara aprovou a oferta de canais de atendimento permanentes para mulheres vítimas de violência. A repórter Paula Bittar acompanhou a votação.
5: A Comissão de Constituição e Justiça da Câmara aprovou um projeto que determina a oferta permanente e gratuita de canais telefônicos e virtuais de atendimento para mulheres em situação de violência doméstica e familiar. O texto aprovado prevê que esses canais funcionem 24 horas por dia, todos os dias da semana, com profissionais capacitados para receber notícias de infrações penais, orientar as vítimas e encaminhá-las à rede de apoio. A proposta também estabelece que deverão ser elaborados relatórios mensais a partir dos dados coletados para subsidiar políticas públicas. A relatora do projeto na comissão, deputada Lídice da Mata, do PSB da Bahia, comentou a importância de reforçar a legislação de combate à violência contra mulheres.
7: Muitas vezes o primeiro pedido de ajuda acontece por telefone ou pela internet. Garantir que esses canais funcionem 24 horas por dia, todos os dias, de forma ininterrupta, faz com que a garantia, a proteção à mulher, ela possa ser efetiva. Que esses profissionais que funcionam nesses serviços sejam profissionais capacitados, significa ampliar o acesso à proteção e salvar vidas. Fortalecer a Lei Maria da Penha é reafirmar que o Estado não pode tolerar nenhuma forma de violência contra a mulher.
5: A proposta que determina a oferta permanente e gratuita de canais telefônicos e virtuais de atendimento para mulheres em situação de violência doméstica e familiar já pode seguir para o Senado, a menos que haja recurso para análise pelo plenário da Câmara. Da Rádio Câmara, de Brasília, Paula Bittar.
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21: Eimondo, PT do Rio de Janeiro, apresentou projeto que obriga síndicos de condomínios a comunicar às autoridades casos de suspeita de violência contra mulheres, crianças, idosos e animais. Objetivo...
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